0: Você ouviu Cássia Eller, Todo Amor Que Houver Nessa Vida. E o Nostalgia 90 vai ficando por aqui, sempre agradecendo a você pela audiência e pela companhia, não é isso, Ivan?
1: É, Kleber, encerrando por aqui o Nostalgia 90 desta terça-feira, vamos indo embora, mas amanhã é quarta-feira, a gente volta com mais recordações aqui no Nostalgia 90.
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1: A Rádio Cidade informa a hora certa.
2: 9:02.
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1: E aí, como é que você tá? Hoje é terça-feira, 16 de junho. Eu, Priscila Pera, tô aqui juntinho com você pra apresentar esse programa incrível que é o Ritmo Perfeito. Bora, vem comigo que vai começar. Hugo e Guilherme, Vazona Braquiara.
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0: Ferrugem, apagar aqui no Ritmo Perfeito e agora dicas de Bora Emagrecer.
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0: Muitas pessoas que decidem cortar o açúcar da dieta trocam o refrigerante comum pela versão Zero Diet, achando que estão fazendo uma escolha totalmente saudável. Cuidado com a pegadinha! Para compensar a perda de sabor e conservar a bebida sem o açúcar, a indústria adiciona uma quantidade altíssima de adoçantes artificiais e principalmente de sódio. Tomar refri zero achando que está cuidando do coração é um erro clássico que pode disparar a sua pressão e causar retenção de líquidos. Beba com moderação até o refrigerante zero, viu?
1: Bora, turma! Você acabou de ouvir Bora Emagrecer!

0: Edson e Hudson, aqui no Ritmo Perfeito, Papel de Homem. O ritmo volta já já, fica por aí.
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2: A Rádio Cidade informa a hora certa.
3: 9:19.
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4: Oi, gente, de volta. Que bom ter você aqui com a gente. No ar, fique sabendo. E você já sentiu aquele cansaço extremo no dia seguinte a um grande jogo? O motivo disso é que a Copa do Mundo provoca uma verdadeira bagunça no nosso relógio biológico. O corpo humano possui um ritmo cardíaco muito preciso, que funciona como um alarme interno, regulando as horas exatas de dormir e acordar. Durante o campeonato, a vontade de assistir a cada lance nos faz ignorar os sinais de cansaço, mantendo o cérebro em um estado de alerta e agitação contínua. Para piorar, a diferença de fuso horário das partidas atrasa a liberação de melatonina, o hormônio responsável por nos fazer pegar no sono. A paixão pelo futebol não precisa cobrar o preço da sua saúde e produtividade. Para curtir a Copa sem viver exausto, o segredo é planejar o descanso. Tente cochilar nos intervalos dos jogos, evite telas e luzes fortes logo após o apito final para ajudar na liberação da melatonina e respeite os limites do seu corpo para que a festa da torcida não vire um pesadelo para o seu bem-estar. Aqui, você fica sabendo. A gente volta daqui a pouquinho. Até já.
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0: sucesso toca aqui. Panda, eu te seguro. Samuel Rosa passou por aqui também. Felipe Rodrigo, Ignora. As músicas mais tocadas aqui, com certeza, no Ritmo Perfeito. Volto daqui a pouquinho com mais dicas e mais músicas.
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0: Volta já.
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3: A Rádio Cidade informa a hora certa.
4: 9:33.
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0: no Batidão, no Ritmo, junto com Simone Mendes, daqui pra sempre. E agora dicas de belos hábitos.
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0: Se você tem mais de 60 anos e está tentando copiar a estratégia de jejum do seu filho ou de influenciadores mais jovens da internet, muito cuidado. O metabolismo de um corpo maduro funciona em um ritmo totalmente diferente. A capacidade de regeneração das células, a produção hormonal, a digestão mudam com o tempo. Restrições severas de horários podem provocar tonturas, quedas bruscas de pressão e hipoglicemia em idosos, transformando uma promessa de saúde em um risco imediato de acidentes domésticos, hein? Não caia nessa. Tem que comer direitinho, sem jejum.
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0: Continua o ritmo, Jorge Mateus, Ranking.
2: Amores vão.

0: Beijo! Estranho de novo aqui no Ritmo Perfeito. Eu volto daqui a pouquinho com a última sequência desta terça-feira.
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2: A Rádio Cidade informa a hora certa.
3: 9h46.
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0: Já estamos de volta aqui no Ritmo Perfeito. Hugo Henrique, Mala.
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0: Maísa, vai lá! Final de mais uma edição aqui do Ritmo Perfeito, que tá de volta amanhã. Beijos, obrigado pela companhia. Amanhã te espero, valeu, até mais.
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1: Bora! Força e foco! Você pode! Bora emagrecer!
2: Muitas pessoas que decidem cortar o açúcar da dieta trocam o refrigerante comum pela versão Zero ou Diet, achando que estão fazendo uma escolha totalmente saudável. Cuidado com a pegadinha! Para compensar a perda de sabor e conservar a bebida sem o açúcar, a indústria adiciona uma quantidade altíssima de adoçantes artificiais e principalmente de sódio. Tomar refri zero achando que está cuidando do coração é um erro clássico que pode disparar a sua pressão e causar retenção de líquidos. Beba com moderação até o refrigerante zero, viu?
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3: A Rádio Cidade informa a hora certa.
4: 10:01.
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0: 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A Rádio Cidade informa a hora certa.
1: 10:15.
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0: A gente já sentiu a pele arrepiar ao ouvir uma música emocionante, ver uma cena forte ou passar por um momento de grande tensão. Essa reação acontece quando pequenos músculos na base dos pelos se contraem sem que a gente mande. O que pouca gente sabe é que o arrepio é um reflexo automático de sobrevivência herdado dos nossos ancestrais. Ele é ativado sempre que emoções intensas como alegria, medo, nostalgia ou admiração estimulam áreas profundas do nosso cérebro. O arrepio funciona como um fenômeno físico das nossas emoções mais profundas. Longe de ser só uma resposta ao clima, ele mostra como a nossa mente e o nosso corpo estão conectados, transformando sentimentos abstratos numa reação física visível na pele. Aqui você fica sabendo. A gente volta daqui a pouquinho.
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0: Rádio Cidade informa a hora certa.
1: 10h45.
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2: Se você tem mais de 60 anos e está tentando copiar a estratégia de jejum do seu filho ou de influenciadores mais jovens da internet, muito cuidado. O metabolismo de um corpo maduro funciona em um ritmo totalmente diferente. A capacidade de regeneração das células, a produção hormonal, a digestão mudam com o tempo. Restrições severas de horários podem provocar tonturas, quedas bruscas de pressão e hipoglicemia em idosos, transformando uma promessa de saúde em um risco imediato de acidentes domésticos, hein? Não caia nessa. Tem que comer direitinho, sem jejum.
1: 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Porque se cuidar é questão de hábito.
3: A Rádio Cidade informa a hora certa.
4: 11:02.
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0: tudo certinho? Chegou a hora de conferir os flashbacks mais tchutchuquinhos, aquelas velhinhas mais gostosinhas da nossa programação. Aumente o volume, porque tá chegando a posição de número 3. Number 3. Gloria Gaynor, I Am What I Am, lançado em 1983 e foi top 10 na Europa. Number 2. Shania Twain, segundo single do segundo álbum de estúdio da canadense The Woman in Me, de 1995, Any Man of Mine. Number 1. Pra fechar tem Gloria Estefan, Here We Are, de 89. Começou.
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0: Terceiro single do seu primeiro álbum solo, lançado em 1989, vendendo só fora dos Estados Unidos 4 milhões. Gloria Estefan, Here We Are. Que demais, hein? Curtiu? Então é só ficar ligado na programação que as velhinhas voltam a qualquer momento por aqui.
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1: A Rádio Cidade informa a hora certa.
2: 11:24.
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6: Oi, gente querida, e aí, tudo bem? De volta no seu rádio. Atenção, fazer terapia depois dos 60 anos pode transformar a vida. E a ciência já comprovou isso. Existe um pensamento antigo de que a psicoterapia é coisa de jovem em crise de carreira ou casal no começo de relacionamento. Mas não é bem assim, não. Começar a terapia na maturidade tem se mostrado essencial para a saúde mental. O objetivo nessa fase não é mudar a personalidade de quem já viveu décadas. É oferecer suporte para processar lutos acumulados, ressignificar histórias e se adaptar às mudanças que o envelhecimento traz, como a aposentadoria ou a saída dos filhos de casa. E tem mais. A terapia evita que a solidão ou o sentimento de inutilidade evoluam para quadros sérios de depressão e ansiedade. Cuidar da saúde mental não tem data de validade. O envelhecimento traz dores e transformações complexas que não devem ser normalizadas nem tratadas como frescura. Buscar um terapeuta na terceira idade é um ato de coragem.

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1: A Rádio Cidade informa a hora certa.
2: 11:41.
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Pai nosso que estais no céu, santificado seja o vosso nome. Venha a nós o vosso reino. Seja feita a vossa vontade, assim na terra como no céu. O pão nosso de cada dia nos dai hoje. Perdoai-nos as nossas ofensas, assim como nós perdoamos a quem nos tem ofendido. E não nos deixeis cair em tentação, mas livrai-nos do mal. Ave Maria, cheia de graça, o Senhor é convosco. Bendita sois vós entre as mulheres, e bendito é o fruto do vosso ventre, Jesus. Santa Maria, Mãe de Deus, rogai por nós, pecadores, agora e na hora de nossa morte. Amém.

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2: Para o dia de hoje, eu te desejo sorrisos sinceros que tragam luz para os seus olhos. Desejo palavras bondosas e cheias de esperança para lembrar que a vida continua linda. Que o seu coração se alegre e vibre como se ouvisse a sua música preferida no rádio. Que cada pequena vitória seja como o canto de um pássaro anunciando o melhor no horizonte. Siga em frente com fé, porque caminhos iluminados e cheios de paz esperam por você.
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3: A Rádio Cidade informa a hora certa.
4: 12:14.
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2: A dica de hoje é o filme A Morte de Robin Hood, em breve no cinema.
3: As pessoas falam do Robin Hood. Contam histórias sobre ele. É tudo mentira.
2: O clássico conto do justiceiro que tirava dos ricos para dar aos pobres ganha uma nova versão, mais sombria e reflexiva. Na trama, Robin Hood luta mentalmente com seu passado marcado por crimes e assassinatos. Depois de sobreviver por pouco à batalha que considerava ser a última, Robin Hood fica gravemente ferido. Enquanto se confronta com os erros cometidos no passado e com as cicatrizes da briga, o lendário herói é encontrado por uma mulher misteriosa que passa a cuidar de seus ferimentos. Fora de combate, ele é obrigado a lidar com as consequências de sua história. A Morte de Robin Hood, em breve no cinema.
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7: A Rádio Cidade informa a hora certa.
8: 1:03. 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
3: Sim.

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2: Oi, chegando com bizarrices. Uma fábrica de tecnologia surpreendeu o mercado ao nomear um robô humanoide como grande diretor executivo. A máquina com inteligência artificial é responsável por analisar dados, assinar contratos e gerenciar equipes. Os funcionários de carne e osso garantem que o chefe de metal nunca chega atrasado e trabalha 24 horas. O robô, inclusive, já ganhou uma placa de funcionário do mês por aumentar os lucros da empresa. Será que o seu emprego está garantido, hein? Beijo pra você. Tchau.
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0: A Rádio Cidade informa a hora certa.
3: 2:05.
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1: Eu vou ver, falo contigo. Hein? Demorou? Então, bota na fita mais tarde que eu venho aí.
2: Mano.
1: Vou descer, porra, valeu.
3: Moleque aí.
1: Vai, Lê, chega aí.
3: Vai, vou meter broca ali embaixo, cheio de fome, né?
4: Demorou,
3: senhor.
1: Vai,
4: meter
1: broca ali embaixo.
3: Tio, vamos descer, cara. O menor tá com fome, a gente olha a cara ali embaixo.
4: Aí, hoje é o gigante que decide. Qual vai ser da gente, gigante?
5: Pra praia.
4: Podemos passar.
3: Já é. Pega uma grana,
4: a gente dá um biscoitinho no teu cabelo.
1: Vambora.
3: Ai, meu irmão.
0: A minha...

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1: A Rádio Cidade informa a hora certa.
2: 3:04.
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2: Olá, ótimo dia para você. Na região sudeste, o dia hoje se comporta com tempo firme, a parcialmente nublado em grande parte do estado de Minas Gerais e Espírito Santo. Na capital, Rio de Janeiro, as temperaturas variam entre 17 e 30 graus, com céu parcialmente nublado e possibilidade de pancadas isoladas de chuva no fim da tarde. Em São Paulo, o cenário é similar, com mínimas em torno de 12 graus e máximas atingindo 24 graus. A umidade relativa do ar permanece em níveis adequados, entre 50 e 70% em grande parte da região. Não há alertas meteorológicos significativos para o dia de hoje.
1: Você ouviu Clima Brasil. A Rádio Cidade informa a hora certa.
3: 5 e 5.
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5: Alô, amigos de todo o Brasil, estamos por aqui com o Sertanejo Classe A, chegando para mais uma super sequência na sua companhia. Aqui a gente toca só uma seleção, hein? Só modão selecionado. Eu sou o Fabiano Farias e agradeço você pela companhia, pela audiência, pela sua sintonia. Para você que também acompanha pela internet, bom é ter você aí. Vamos trazendo música? Vamos sim, quem canta de primeiro por aqui é o Chitão e Chororó, Página de Amigos. Trio Parada Dura com Valéria Barros, Resto de Gente. Tem por aqui o Bob e o Robson X Salada. Chega chegando, Sertanejo Classe A.
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0: restinho de você, Marcos, Paulo e Marcelo com Mococa e Paraíso.
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0: Vamos pro intervalo, intervalo chegando por aqui, fechou a primeira sequência? Rapidão, a gente volta já com mais Sertanejo Classe A. Terminou.
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0: cerimônia médica e doou a relíquia para um museu. Beijo pra você, tchau.
1: 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A Rádio Cidade informa a hora certa.
2: 5:22.
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1: Volta por aqui com o Sertanejo Classe A. Só modão bom pra gente ouvir. Que beleza. Zezé Luciano vem chegando, trazendo amores que vêm e que passam. Vem por aqui vestido de noiva com João Mineiro e Marciano, Lourenço e Lorival, Leitão a Pururuca. Manda tua mensagem aqui pra rádio, pede a sua música que a gente vai tocando no Sertanejo que não para.
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1: César e Paulinho cantando por aqui Águas de São Francisco, Leitão, Apururuca, Lourenço e Lorival. E agora que vem chegando, intervalo, rapidão, a gente vai e volta já com Chitão e Chororó, tem Daniel com Paraná, tem ainda Leandro e Leonardo depois do intervalo.
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2: A dica de hoje é o filme A Morte de Robin Hood, em breve no cinema.
3: As pessoas falam do Robin Hood. Contam histórias sobre ele. É tudo mentira.
2: O clássico conto do justiceiro que tirava dos ricos para dar aos pobres ganha uma nova versão, mais sombria e reflexiva. Na trama, Robin Hood luta mentalmente com seu passado marcado por crimes e assassinatos. Depois de sobreviver por pouco à batalha que considerava ser a última, Robin Hood fica gravemente ferido. Enquanto se confronta com os erros cometidos no passado e com as cicatrizes da briga, o lendário herói é encontrado por uma mulher misteriosa que passa a cuidar de seus ferimentos. Fora de combate, ele é obrigado a lidar com as consequências de sua história. A Morte de Robin Hood, em breve no cinema.
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7: A Rádio Cidade informa a hora certa.
8: 5:43.
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1: Sertanejo Classe A trazendo mais intervalo rapidão e já vem chegando Chitão e Chororó. É saudade da minha terra. Tem por aqui Daniel com Paraná, apaixonado por você. Solidão por perto, Leandro e Leonardo. Só modão bom, Sertanejo Classe A que vai seguindo.
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0: Fátima Leão cantando com Guilherme Santiago. É bom te ouvir, é bom demais.
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0: E mais intervalo por aqui, é rapidão. A gente vai ali e volta já, trazendo na sequência Felipe Falcão, Rio Negro Solimões, Ataíde Alexandre, depois do intervalo.
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Pai nosso que estais no céu, santificado seja o vosso nome. Venha a nós o vosso reino. Seja feita a vossa vontade, assim na terra como no céu. O pão nosso de cada dia nos dai hoje. Perdoai-nos as nossas ofensas, assim como nós perdoamos a quem nos tem ofendido. E não nos deixeis cair em tentação, mas livrai-nos do mal. Ave Maria, cheia de graça, o Senhor é convosco. Bendita sois vós entre as mulheres, e bendito é o fruto do vosso ventre, Jesus. Santa Maria, Mãe de Deus, rogai por nós, pecadores, agora e na hora de nossa morte. Amém.

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1: 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A Rádio Cidade informa a hora certa.
2: 6:03.
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2: Vamos seguindo com Sertanejo Classe A. Felipe Falcão tá por aqui com o Rio Negro e Solimões junto e misturado. Deixa eu te amar, por favor. Ê, modão bom. Ataíde Alexandre, Doces Palavras, tem Boiadeiro Valente, os dois mineiros. Segue Sertanejo Classe A.
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1: Intervalo que vem chegando depois desse grande sucesso do Gilberto e Gilmar, Ela Riu de Mim. Tem mais depois do intervalo com Marcos Paulo e Marcelo cantando com Mocoque Paraíso, Mistura Boa, depois do intervalo.
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5: Olá, tudo bem? Eu sou Alexandre Ricardo e está começando agora o Alô Rural para você ficar sabendo de tudo o que está acontecendo no mundo do agro. Vamos às informações.
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5: O inverno só começa oficialmente no dia 21 de junho, mas o frio já chegou a várias regiões do país. Essa mudança no clima pode atrapalhar o desenvolvimento dos porcos, pois no frio os animais gastam mais energia para tentar se manter aquecidos. Isso faz com que eles engordem menos e aumentem os custos para o produtor. Dados da Embrapa mostram que erros no controle da temperatura também prejudicam a saúde e o bem-estar de todo o rebanho. Isso exige que o produtor tome muito mais cuidado com a circulação de ar, o aquecimento e o controle da umidade dentro dos galpões para manter os porcos saudáveis e produtivos.
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5: As dúvidas sobre o clima e sobre o lucro que a plantação pode dar continuam fazendo com que os produtores tenham menos interesse em investir e em aumentar o tamanho das terras destinadas ao trigo no Brasil. Por causa disso, previsões oficiais já mostram que haverá uma queda importante na produção do país em 2026. Dados da Companhia Nacional de Abastecimento indicam que a produção brasileira de trigo deve ficar em 6,3 milhões de toneladas em 2026. Esse número é 1,4% menor do que o previsto em maio deste ano e está expressivos 20% abaixo de tudo o que foi colhido na safra de 2025.
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5: As vendas de suplementos minerais, como o sal mineral usado para enriquecer a alimentação do gado, cresceram 4%. No Brasil no acumulado entre janeiro e abril de 2026. Com esse avanço, o número de animais que recebem esse tipo de nutrição no pasto subiu 8% e atingiu a marca de 68 milhões de cabeças. Os dados são de um levantamento feito pela Associação Brasileira das Indústrias de Suplementação Mineral. Considerando apenas o mês de abril, as indústrias venderam 210,4 mil toneladas do produto, o que representa um resultado 4,9% maior do que o registrado no mesmo mês de 2025. E é isso, chegamos ao final de mais uma edição do Alô Rural, sempre te atualizando de tudo o que acontece no mundo do agro. Muito obrigado, até a próxima, tchau.
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6: A Rádio Cidade informa a hora certa.
1: 6:33.
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1: Sertanejo Classe A de volta. Marcos Paulo e Marcelo vêm com o Mocoque Paraíso, o IP e o Prisioneiro que a gente vai ouvir. Tem por aqui na sequência Zé de Souza e Roniel, Estrela de Ouro e ainda Irmãs Freitas, Dói Pra Valer. Ah, coração. 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
1: Que modão caprichado, hein? Junho e julho com o Paraná, meu amor é você. Tem intervalo chegando por aqui, a gente vai rapidão ali e volta já com Milionários é Rico. Tem o João Paulo e Daniel, Leonardo cantando com Bruno e Marrone depois do intervalo.
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2: Olá, meus queridos, tudo bem? Uma maravilhosa quarta-feira. O Mundo Verde tá no ar. E o assunto de hoje é lixo. Como podemos diminuir o impacto do nosso lixo na natureza e ainda assim transformar em algo útil para o meio ambiente? Vamos à dica de hoje. Cada brasileiro gera cerca de 1 quilo de lixo por dia. E mais da metade disso são restos de alimentos. Toda essa matéria orgânica vai parar em aterros sanitários, gerando o perigoso e poluente gás metano. Esse gás chega a ser 30 vezes mais potente do que o gás carbônico em relação ao efeito estufa. Mas você sabia que pode mudar essa realidade na própria casa, usando a técnica da compostagem? Transforme o que seria desperdício em adubo rico e reduza drasticamente o seu impacto no ambiente.
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3: A Rádio Cidade informa a hora certa.
1: 6:50.
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1: Ô, Sertanejo Classe A, pra você ouvindo a nossa programação em qualquer cantinho que seja, trabalhando, ouvindo, tá aí descansando e curtindo, que bom, tá no carro, pela internet, que beleza, obrigado mesmo, hein? Vem por aqui, ó, Lenha Molhada, Milionários é Rico, tem João Paulo e Daniel, Poeira da Estrada, e ainda Leonardo cantando com Bruno e Marrone, projeto aí do Cabaré. Fuscão Preto, Pinga em Mim, curte aí.
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0: Sam Rico descendo a estrada da vida, tocando pra gente aqui no Sertanejo Classe A, que vai seguindo pra mais um intervalo. Só mandou um bom pra gente ouvir juntos, sempre por aqui, todo dia por aqui. É dia de quarta-feira, meio de semana, e nós estamos curtindo o melhor do sertanejo. Sertanejo Classe A volta depois do intervalo.
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2: Oi, chegando com History Day. Em 17 de junho de 1885, a Estátua da Liberdade, um presente de amizade do povo francês para o povo americano, chega ao porto de Nova York, após ter sido transportada de navio pelo Oceano Atlântico em 350 peças individuais separadas em mais de 200 caixas. E nesse mesmo dia, no ano de 1962, o Brasil conquistou no Chile a sua segunda Copa do Mundo de futebol, após se sagrar campeão no evento anterior, em 1958, na Suécia. E em 2013, esse dia ficou marcado pelas maiores manifestações das chamadas Jornadas de Junho. Os protestos populares começaram para conquistar os aumentos nas tarifas de transporte público, principalmente nas principais capitais brasileiras. Beijo, tchau!
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3: A Rádio Cidade informa a hora certa.
4: 7:09.
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1: Sertanejo Classe A, que vem trazendo essa mistura de Teodoro e Sampaio com Mato Grosso e Matias. Paixão Proibida é o que a gente vai curtir. Tem também o Zezé e Luciano, Do Jeito que a Moçada Gosta. João Bosco e Vinícius, Saudade e Desejo de Amar. Aô, Sertanejo Classe A. Vamos curtir? Vamos curtir.
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1: Ed Brito e Samuel, Mudar Pra Quê? Essa aí bate no coração. Tem intervalo que vem chegando agora e a gente volta já com as saideiras de hoje para finalizar o nosso Sertanejo Classe A depois do intervalo.
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4: A Rádio Cidade informa a hora certa.
1: 7:26.
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1: Jogamos com as saideiras de hoje para ir finalizando a nossa sequência.

0: Sequência desta quarta-feira, vem que tem Divino e Donizete, Rei do Gado. Trio Parada Dura, Fuscão Preto, Raiz e Sertão, Orgulho Caipira, Chico Rei Paraná, Um Degrau na Escada. A gente vai, mas a gente volta amanhã com mais Sertanejo Classe A. Pra você um grande abraço, até amanhã, tchau.
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1: A Rádio Cidade informa a hora certa.
0: 7:41.
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O grande homem. Mantém seu modo de pensar independentemente da opinião pública. É tranquilo, calmo, paciente, não grita nem se desespera. Pensa com clareza, fala com inteligência, vive com simplicidade. É do futuro e não do passado. Sempre tem tempo. Não despreza nenhum ser humano. Causa a impressão dos vastos silêncios da natureza. O céu, o oceano, o deserto. Não é vaidoso. Como não anda à cata de aplausos, jamais se ofende. Possui sempre mais do que julga merecer. Está sempre disposto a aprender, mesmo com as crianças. Trabalha pelo prazer do trabalho em si, não pela recompensa material. Vive dentro do seu próprio isolamento espiritual, onde não chegam nem o louvor, nem a censura. Não obstante, seu isolamento não é frio. Ama, sofre, pensa, compreende. O que você possui, dinheiro ou posição social, nada significa para ele. Só lhe importa o que você é. Despreza a opinião própria, tão depressa verifica o seu erro. Não respeita usos estabelecidos e venerados por espíritos tacanhos. Respeita somente a verdade. Tem mente de homem e coração de menino. Conhece a si mesmo, tal qual é, e conhece a Deus.

0: felicidade.
1: Oi, oi, meus amigos, tudo bem? Que a sua quarta-feira seja de renovação e boas energias. Te desejo um dia regado de fé e de esperança. O Pílulas de Felicidade tá chegando. Não confunda ilusão com esperança. Ilusão é esperar sorrir sempre, como se só existissem alegrias. Esperança é acreditar no próximo sorriso, ainda que todas as coisas pareçam tristes.
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3: Com a chegada dos dias frios, os vírus gripais e as infecções respiratórias se espalham com muito mais facilidade. Para blindar o seu corpo, o alho é um alimento obrigatório na cozinha de inverno. Ele é riquíssimo em alicina, um composto ativo com propriedades antimicrobianas, anti-inflamatórias e antioxidantes extremamente potentes. Usar alho fresco e esmagado no tempero das suas sopas e refogados ajuda a fortalecer o sistema imunológico e ajuda o corpo a combater resfriados antes mesmo que eles comecem.
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0: A Rádio Cidade informa a hora certa.
2: 7h59.
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4: Complicou, Sueli?
3: A gente descomplica.
4: Valeu, bom dia.
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0: Tá chegando, tá chegando. Mário, bom dia, boa tarde, boa noite.
1: Bom dia, boa tarde, boa noite, padre, Pandinho, ouvintes e todo mundo que acompanha aí em Juiz de Fora, padre.
0: Ei, uma benção, vai ser uma benção. Nada, tem a hora, o Kairos de Deus. Quando nós, todo ainda está em oração, estou em oração para as pessoas que aqui faleceram, né, misericórdia, mas como é, tem o seu momento, agora com certeza é a hora de Deus, é a graça de Deus, lembrando que essa última dedicatória nesse semestre, né, que está acabando, e também eu só volto pós-eleição, tá?
1: Ok.
0: Menos é mais, prudência, discernimento, sabedoria, sou paro corretor, tá? Agora, Mário, vamos algumas dicas, você me ajuda aqui, por favor?
1: Claro.
0: Você que está ouvindo a Rádio Catedral, tá já já tem pessoas que já estão lá no shopping, tá? Então, relembrando, das dicas que eu vou complementar outras, vamos ver o que você já lembra.
1: Então vamos lá, gente, vamos lá. Lembrando, como sempre é feito, por causa do controle do número de pessoas, só os livros adquiridos no local. Pílulas de Fé e Sabedoria, volume 1, Pílulas de Fé e Sabedoria, volume 2 e Batismo no Espírito, Saúde Mental. Os livros adquiridos no local. Quando você adquire o livro, você ganha a pulseirinha que dá acesso à dedicatória. Isso, se todo mundo for levar os livros que tem em casa, os livros que já ganhou, os mais antigos, aí não dá conta de atender todo mundo. E o padre gosta de atender todo mundo.
0: Você não chega lá graças a Deus, desde que eu tenho feito isso a volta pós-pandemia, foi uma bênção. Desde que as pessoas entendam isso. Se você não entender, não dá, né? Não, fica complicado. Mas graças a Deus, já deu tudo certo. Mas eu vou dar uma outra dica também, Mário.
1: Opa.
0: Você pode. Padre, posso tirar foto? Lógico. Vai ter uma pessoa que vai tirar no seu celular. Mas, por favor, limpa. Porque isso parece que não, mas. Limpa a sua lente, porque o seu celular fica suado. E aí essa foto toda borrada.
1: Isso, limpa
0: então,
1: a lente.
0: Chegar perto,
1: e garante que tem espaço, né, padre? Pra não chegar na hora de ter que apagar as fotos correndo.
0: E chega a hora, padre, e nossa, acabou. E por favor, checa a bateria.
1: Isso.
0: Quantas pessoas. Aí, uma sugestão. Faz amizade, aproveita quando você tá na fila, tá? Já avisando, você vai ficar um tempinho na fila, eu vou ficar de pé, muitos vão ficar de pé também, vou ficar horas de pé, tá? Eu não faço questão, esse é o meu sacrifício com o amor de Jesus que eu faço. E detalhe, você aproveita para evangelizar, conta um pouquinho por que você tá lá. Nossa, isso faz toda a diferença. Escutamos a música, eu vou testemunhar, cadê a vitória? A vitória virá no poder de Jesus. Então hoje é um dia de vitória, é um dia de colocar, aproveitando as nossas feridas. Então, relembrando, tá? Dá uma limpadinha no seu celular, né? Chegando perto. Tá? E por favor, vamos atualizar a foto. Eu não quero ver a foto de 2015, ok? Ah, padre, olha só, eu olho só pra você. Brincar com as pessoas, porque realmente as fotos. Vamos atualizar essa foto. Glória a Deus. Prepare-se, nós vamos pro intervalo. E os testemunhos, Mário, tem testemunhos lindos hoje, né?
1: Lindos, padre, vamos lá.

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Essa quarta-feira se derrama. Hoje, nesse dia tão especial, eu vou muito obrigado, Senhor, por esse momento de fé. Esse cantinho de oração.

0: Jordan Slater essa semana toda. Nossa, muito forte. Batismo no Espírito, saúde mental, página 17.
1: Jesus, eu te consagro a minha saúde mental. Vem caminhar comigo nestas emoções que me paralisam. Vem me fazer ter uma nova visão, novos pensamentos, uma nova fase na minha vida. Submeto todo meu ser, pensar, meu físico, emocional, espiritual, psicológico ao senhorio de Jesus. Que através dessas meditações e orações eu entenda o poder da oração e da leitura da Bíblia e que eu tenha um novo estilo de vida para a tua glória. Um estilo de vida.

0: Você tá com pílulas 1 ou 2?
1: Tô com 1 aqui, padre.
0: Então, por favor, abrindo, não para de orar. Pílulas 1 no poder do Espírito Santo. Mário, prepara o 2, tá?

cortei cabelo, fiz unha, ficava tirando foto, mostrava para algumas pessoas aqui, outra ali, e sempre ficava falando nos grupos onde eu tô, que eu levantava de madrugada para rezar terço, meus terços, que eu faço minhas caminhadas, ficava contando as coisas que eu fazia para muita gente, essas coisas. E nos dias que a minha filha formou também, saí postando foto da minha filha para todo mundo. Aí quando foi na segunda-feira, eu já vim começando a sentir mal, muito mal mesmo, uma gripe muito forte, uma dor de cabeça muito forte, uma febre muito forte, e acabou que eu tive que ir pro hospital, ficar internada, e Deus, desde dia pra cá, eu já não dei conta mais de levantar de madrugada pra rezar meu terço, já não dei conta mais de fazer caminhada, mas assim, eu fui vendo assim que tudo que eu ficava falando pras pessoas, postando pras pessoas, de repente veio tudo assim por água abaixo. Então assim, eu fui aprendendo muito com isso, a gente aprender a ser mais reservada, não ficar contando tudo pros outros, as coisas que a gente faz, a rotina da, contando tudo da gente pras pessoas. Às vezes a gente acha que é uma pessoa de confiança, não é?

0: lembrando que como estou no lugar diferente, né? Então, quando não é bênção, é lição. E a lição é bênção. E muitas vezes a gente só aprende a palavra não, desgraça. Ou com a sua, ela não fica feliz. E esses tipos de pessoas, aquele famoso Mário Duarte, Pandinha, perdoar sempre, mas longe, né?
1: Não
0: longe.
1: Precisa conviver, né? Não precisa conviver.
0: Você tem que conviver, tá? Com prudência. Não fala. Agora, quem passou muito por isso, você pegar o salmista, é o rei Davi. Tem um salmo do rei Davi que ele fala, pessoa comendo o meu prato.
1: Sim.
0: O Senhor passou. Judas, que está do lado direito do Senhor, deu um beijo da traição. Ele entregou Jesus beijando. Olha só a forma que ele entregou Jesus. Olha, quando eu beijá-lo, ele é Jesus. Através de um beijo. Beijo da traição. Então, sejamos prudentes. Né? As redes sociais, intimidade. Sabe com quem, Mário Padinha?
1: Com Deus, Padre.
2: Jesus, Padre.
0: Com Deus,
2: Padre.
0: Exatamente. É isso que fazemos na oração. Quer contar? Fala com Deus. É lógico que não tem irmãos que você pode pedir oração, mas tenha discernimento, não é qualquer um. Tem uma passagem muito séria, depois eu vou ler para vocês, de Timóteo, que fala assim, não é qualquer um que impõe as mãos sobre você, não. Não permita. Gente, prudência, discernimento e sabedoria.

0: momento, não é qualquer um. Tem uma passagem muito séria, depois eu vou ler para vocês, de Timóteo, que fala assim: não é qualquer um que põe as mãos sobre você, não. Não permita. Gente, prudência, discernimento e sabedoria.
1: Temos sofrimento, nós temos dificuldades, que nós passamos por dificuldades, e eu não quero nunca, nunca, nunca saber o que é sofrer. E agradeço muito a Deus por estar sempre comigo, me sustentando, me mantendo de pé, e peço a Ele que eu não me afaste da presença dEle, porque Ele nunca se afasta de nós. Nós é que largamos a mão de Deus, e eu tenho pedido muito a Ele para me ensinar a viver as promessas dEle para as nossas vidas. Muito obrigada a todos por serem, né, esse canal de bênção no nosso dia a dia. Eu me chamo Gilmara e eu falo de Arraial do Cabo, Rio de Janeiro. Muito obrigada, e já somos vitoriosos pelo sangue de Jesus.
0: Ela falou tudo, né? Quando não é bênção, é lição. E você está aprendendo. Tá, é assim mesmo. E Mário, limpadinha, sem cruz
2: não há Jesus.
3: Não há Jesus, não tem salvação, né, padre?
0: Não tem Jesus, não tem Jesus. Não tem sem Jesus. Cruz, quem pregaram cristianismo sem cruz, fuja, tá? Se eu começar a falar para vocês, sua vida ser um mar de rosas, vocês compreendem, eu não sei se como eu sou com 59, esse termo, será que os jovens entendem o que é um mar de rosas?
2: Não, entende, padre, entende.
0: Tá, mar de rosas, vai estar tudo, nossa, queria ver no,
2: tá tudo
0: no
2: perfeito,
0: bom,
2: tá,
0: né?
2: Tudo bem.
0: Não vai estar tudo, gente, ser de Cristo não é fácil, ser de Cristo é combate, mas vale a pena, porque como você purifica o ouro?
2: No fogo.
0: É a palavra, só que é diferente do fogo no inferno, tá? Você purifica, portanto você tira as impurezas.
2: Nossa, padre, que incrível. Antes do programa eu estava conversando com o Pandinha sobre o profeta Elias, e ele usou o fogo algumas vezes na história da vida dele, né, padre? Incrível.
0: Então, não, Deus apareceu a Moisés como?
2: Na sarça, no fogo, na sarça ardente.
0: O Pentecostes aconteceu como?
2: O fogo que veio do céu, que
0: línguas pousou
2: na cabeça, línguas
0: de fogo. Gente, acorda, tá? É o fogo que ao mesmo tempo purifica.
4: Paulo, eu gostaria de relatar uma coisa muito linda que aconteceu comigo. Eu sofria de refluxo há muito tempo, né? Muitos anos que eu venho sofrendo desse problema. E quem tem sabe o quanto isso impacta a vida de uma pessoa. E eu fui indicada para uma cirurgia. E fiquei com muito medo de realizar. Fiquei na dúvida se eu aceitava, se eu não aceitava. E, enfim, no dia da dedicatória do Padre Marcelo lá em Campinas, eu estava presente. E na fila eu recebi a confirmação do hospital que minha cirurgia seria no dia 20. Que é o aniversário do Padre Marcelo. E eu senti no meu coração, naquele momento, que eu deveria aceitar. E dali em diante, eu senti uma paz muito grande, uma tranquilidade. Eu fui para a cirurgia com muita tranquilidade. Durante a minha cirurgia, quando entrei no centro cirúrgico, eu comecei a repetir: Jesus, não me largue, Jesus, não me solte, Jesus, não me largue, Jesus, não me solte. E adormeci. Quando eu acordei, graças a Deus, deu tudo certo. Eu não tive nenhuma complicação. Tô me recuperando bem, tô conseguindo me alimentar. É difícil mesmo a recuperação, né? Mas eu tô muito feliz com essa experiência. Como é lindo sentir a presença de Deus na nossa vida, como é bom ter essa sintonia com Deus. É maravilhoso a gente saber que tem alguém que segura a nossa mão e não solta. Obrigada, Padre Marcelo, Mário Pandinha, por todos os ensinamentos que vocês nos dão todos os dias. Obrigada.
0: Ela falou duas, três vezes. Mas feliz aquele que está com Jesus. Nome dela, Mário.
2: Vamos lá, padre, o nome dela é Elizabeth, cadê aqui, ó? Elizabeth Menegon de Lima.
0: Só São que ela estava em Campinas, era da capital, tá?
2: São Paulo, capital. Então,
0: ela foi lá para Campinas para fazer.
2: Na dedicatória.
0: Tá? Daqui a pouco. Pessoal, eu.

0: Você me mandou. Hoje eu quis por prudência abrir, tá? Hoje é um dia especial. Tem dedicatória chegando. E eu tô olhando o relógio. Não, ainda dá tempo. Vamos colocar. Vamos pro próximo, terceiro o quarto mesmo.
1: Vamos lá.
2: Bom dia, boa tarde, boa noite, Padre Marcelo, Pandinha, Mário, Padre. Eu acabei de escutar o programa do dia 1º/6. E assim, eu estava com meu coração muito apertado, uma aflição muito grande. Eu e meu marido, a gente está tentando engravidar. Já tem um tempo já. Na sexta-feira eu escutei o programa também, me tocou muito. E na sexta-feira eu fiz um exame. Eu tô fazendo investigação, né, da fertilidade, tanto eu quanto meu marido. E na sexta eu fiz um exame, foram achados, né, algumas inconsistências aí no meu exame, que eu vou precisar passar por uma pequena cirurgia para poder tratar. E isso me abalou muito, me deixou assim muito mal. E aí hoje eu escutei o seu programa e o momento do abraço com Deus, eu me senti assim muito acolhida, me senti abraçada mesmo por Deus, e isso me fez muito bem, porque assim, muitas vezes a gente põe nas mãos de Deus e acaba tirando, né, nos questionando com tanta coisa que acontece ao longo do caminho. Mas foi bom porque eu me senti tocada. E eu sei que tá nas mãos de Deus, que se ainda não chegou meu bebê, né, o meu milagre, é porque ainda não é hora, né? Deus tá preparando algo muito melhor pra gente, eu tenho fé. E eu agradeço. O momento de fé, desde que eu comecei a escutar, ele só me faz bem, só me fortalece ainda mais minha fé. Eu só tenho a agradecer por você, Padre, ser aí uma formiguinha, né, de Deus pra gente. E Mário e Pandinha também, por ajudar esse programa aí ao ar e fazer tanto bem pra todos nós. Muito obrigada.
0: O impossível tem dono e o dono não. Deus sabe, ficando menos é mais, mas ela precisa ouvir o nome de batismo dela, Érica e Douglas. A graça vai acontecer, tá? Érica e Douglas. Deus sabe com o que eu tô falando, a cidade que eu tô falando. Mário sabe, né? Podia também sabe que ele deve também ter recebido.
3: Eu tenho também, Padre.
1: Amém, tá? Padre. Me emocionei.
3: Amém, Padre.
0: Ó, vamos lá. Guardem isso, ó. Hoje é dia 17 de junho. Obrigado, Senhor Jesus. Érica e Douglas, quando souberem da gravidez, os dois, se escutaram, né? O primeiro testemunho é pro, quietinhos. 3 meses quietos. Aí depois vocês podem contar para todos os outros. A maravilha que Deus vai. O Deus do impossível vai agir. Tá? Eu sou vitorioso pelo sangue de Jesus.
4: Eu sou vitorioso pelo sangue de Jesus.
0: Mário e Pandinha, porque eu preciso de oração, se não rezar. Vamos no testemunho 5. O 5, tá? O 5 só. Vamos lá.
5: Oi, boa tarde, eu sou a Cristiane Marques, filha de Neide Esplendor Marques e de Daniel Marques, que foram os meus pais que me ensinaram a base. E desde 98 minha mãe acompanhava o Padre Marcelo, até bem antes o Padre Marcelo era da Rádio América. E, nossa, eu era adolescente e a gente acompanhava o Padre Marcelo e já vendi pastel com os meus pais lá em Santo Amaro, antes dele estar com esse lugar maravilhoso, o santuário. E hoje meus pais não estão mais aqui. Meu pai faleceu em 2019 e minha mãe foi agora em janeiro. E hoje foi o primeiro dia que eu consegui voltar a ouvir as orações do Padre Marcelo, porque pra mim foi muito difícil, porque meus pais estavam sempre na sala ouvindo, cheio de garrafa de água pra benzer. E os pais acompanhavam muito o Padre Marcelo. E ontem eu fui na missa, depois de tantos anos, chorei muito, porque eu ia sempre com os meus pais. E foi difícil pra voltar sozinha. Mas eu agradeço imensamente por tudo.
0: Cristiane, e você que tá passando por uma saudade, preste bem atenção. Coloque a mão no seu coração. Isso. Daquele jeito que eu ensino para vocês, né? Direita na fronte, esquerda no coração. Mãezinha, toma conta. Nossa Senhora, eu te entrego todo esse momento de luto. Mas ela já está na saudade. Nunca você perca a saudade, tá? Nunca. Nunca. Só tem saudade quem ama. Só deixa a saudade quem foi amor. Nós vamos ao intervalo. E nas nossas orações. Obrigado, Jesus.

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2: Pai,

0: coração grita. A alma se cala, o coração grita. Em nome do Pai, e do Filho, e do Espírito Santo. Amém. Ei, você que a alma se cala, mas seu coração está gritando. O que anda gritando no seu coração? Isso é saúde mental, tá? Estou te lançando uma pergunta para você. O que está gritando no seu coração? Senhor, me usa poderosamente. A imagem é tão linda, tão linda. Mais uma vez, por favor. Agora, se persignando com o polegar direito pelo sinal da Santa Cruz. Livra-nos, Deus, nosso Senhor, dos nossos inimigos carnais e espirituais. Em nome do Pai, e do Filho, e do Espírito Santo. Amém. Obrigado, Senhor, contando com a milícia celeste, serafins, querubins, tronos, dominações, potestades, virtudes, principados, arcanjos e nosso anjo da guarda. Agora vocês entendem, padre, como você sabe tão rápido os nove coros? Porque eu rezo todos os dias. E vocês, quem está comigo agora, vai aprender a ter essa intimidade com os anjos, com a milícia celeste. Vocês não têm noção a bênção que é. E contando com essa milícia celeste, olha que lindo. E em Hebreus, os anjos estão a nosso serviço. Olha só, por causa de Cristo Jesus, porque somos templos vivos de Deus, os anjos estão ao nosso lado para combater conosco. A nosso favor, é lógico. Porque há outros anjos que largaram de ser anjos, são demônios, que são reais. Um terço da milícia celeste se rebelou com Lúcifer, hoje chamado, o termo dele é Satanás, que é real, não é ficção, não é lenda, é real. Esse combate espiritual é verdadeiro. Ele existe. Obrigado, Senhor Jesus, que muitas vezes eu converso com meus amigos psicólogos, psiquiatras e médicos de corpos. Por que eu estou falando isso? Que existe uma enfermidade espiritual, que é real, tá? Ou preste atenção. Não descarto, porque a grande maioria das enfermidades são psicossomáticas. Elas começam na mente. E é justamente aí que as forças do mal agem. Como é que é? Exatamente. Como que um anjo se comunica conosco através da sugestão? E muitas vezes nós achamos, lembra que a neurociência fala tanto, isso aqui foi provado, que nossos pensamentos, 80% de pensamentos negativos passam por dia na nossa mente. Só que eles só pegam a estatística. Agora, de onde vem? A neurociência não sabe explicar isso. Eles não têm noção que existe um mundo espiritual, que é real. É assim, padre, quando eu pego uma pessoa que não descrente, eu falo assim, você já viu um germe? Você já viu um vírus? A olho nu, não. Agora você não vai dizer para mim que não existe vírus e germe, porque você não enxerga. Amplie tua visão, você vai ver. Pega um microscópio. Nós agora não vemos. Mas aquele que ora, ele enxerga. Ele compreende. E Senhor, nesse momento, eu sou levado a colocá-los no colo de Jesus. E obrigado, Senhor, porque eu quero colocar aqui agora, nesse momento, por favor, Yeshua, no colo de Jesus. Senhor, eu quero te entregar. Estou os colocando no colo de Jesus nesse momento. E Senhor, eu te entrego. Preste bem atenção. Toda falsa enfermidade. Existe, a enfermidade é real, ela está aí. Mas o que você chama de falsa enfermidade? Ela vem das forças do mal. Senhor Jesus, toda e qualquer palavra maldita, tudo praguejar, que afeta a sua saúde mental e aí a sua saúde física. Veja, é estar conectado. É o que eu explico para eles. Não dá para separar corpo, mente e espírito. Há uma conexão. Se você não está bem fisicamente, gente, como você vai... você está ruim, gripado, você vai orar, mas você vai orar... como um jogador, como ele vai render se não está bem fisicamente? E o Senhor, nesse momento, quer nos equilibrar. E o que eu peço nesse momento, eu não peço nada. Na verdade, eu vou colocar vocês, estou apresentando e me apresentando também. Através da milícia celeste. Veja, agora não é só nosso anjo da guarda, não. É uma legião de bênçãos. É miríades e miríades de anjos, arcanjos, coros celestiais, que nos apresentam e nos levam junto com nosso anjo da guarda ao colo de Jesus. E Senhor, nesse momento, nesse colo, mantendo essa música, Yeshua, te chamo de Deus, te chamo de Rei meu, essa é a música. Porque ao nome de Jesus se dobre todo o joelho no céu, na terra e no inferno. Filipenses capítulo 2, versículo 2. Obrigado, Senhor Jesus, toda honra, glória a Deus Pai, toda honra, glória ao Pai, porque tanto estou com a Santíssima Trindade agora. Aliás, a Santíssima Trindade que habita em nós. O Pai, Deus Todo-Poderoso, o Filho, Jesus, que nos mandou o Espírito Santo, um só Deus em três pessoas, e estão em nós, e nós estamos nele pelo batismo. Ei, você, igreja viva, eu também. Então, creia, Deus está operando. Não sei onde você está agora, mas eu sou uma capela e você é uma capela. E nesse momento, o Senhor tocando na sua alma que está calada, mas gritando por dentro. Senhor Jesus, tudo aquilo que está atormentando essa pessoa, por favor, coloque a mão na sua fronte direita e a mão esquerda no coração. Isso. Vocês estão no colo de Jesus, mas Senhor Jesus, eu peço pelo poder do teu nome, pelo poder do teu sangue, e por essa frase tão linda que muitas vezes repetimos, e mais uma vez eu quero repetir pelo menos 10 vezes, aí depois eu vou continuar a oração. Eu sou vitorioso pelo sangue de Jesus.
1: Eu sou vitorioso pelo sangue de Jesus.
0: Eu sou vitorioso pelo sangue de Jesus.
1: Eu sou vitorioso pelo sangue de Jesus.
0: Senhor Jesus, eu te entrego essa pessoa que está me acompanhando agora, que ela tem um tormento mental. Essa palavra, o termo é esse, é um tormento mental. Pensamentos que a atormentam, e o Senhor nesse momento dando paz. O Senhor libertando, dando livramento. E eu vou escutar esse testemunho. Eu sou vitorioso pelo sangue de Jesus.
1: Eu sou vitorioso pelo sangue de Jesus.
0: Senhor, eu te entrego essa enfermidade. Você já foi, já está cansado de ir no hospital. Você vai no médico, passa uma coisa, depois você passa por outra, melhora uma coisa, piora a outra, depois vai, piora a outra, depois vai, piora a outra. Senhor, te entrego toda essa força e enfermidade. Senhor, tudo aqui que leva essa pessoa a estar constantemente no hospital. Obrigado, Senhor Jesus, que o Senhor quebra agora toda maldição lançada sobre ela. Pelo poder do teu nome, pelo poder do teu sangue, e essa frase, minha querida, faça muitas vezes. Eu sou vitorioso pelo sangue de Jesus.
1: Eu sou vitorioso pelo sangue de Jesus.
0: Eu falei, minha querida, Deus mostrou uma mulher, mas o Senhor mostrando várias pessoas, tá? Então tem homens também. Obrigado, Senhor. Eu sou vitorioso pelo sangue de Jesus.
1: Eu sou vitorioso pelo sangue de Jesus.
0: Tem uma pessoa que ela está me acompanhando agora, que teve, ela vira e mexe e bate uma vontade de desistir. E o Senhor dizendo para você, coragem. E várias vezes vem essa vontade de desistir, desistir. Padre, me bate um vazio. Um vazio. E o Senhor nesse momento te libertando e preenchendo com paz. O Senhor te lavando de tudo aquilo que você escuta. Toda palavra maldita, toda palavra, não é só uma palavra não, todo olhar maldoso, todo olhar invejoso. Quebra, Senhor Jesus, E o Senhor te libertando agora. Eu sou vitorioso pelo sangue de Jesus.
1: Eu sou vitorioso pelo sangue de Jesus.
0: Obrigado, Senhor Jesus, pelo calor. Preste bem atenção, geralmente arrepio, mas o Senhor está dando um calor agora. Essas pessoas estão sendo envolvidas com o teu calor. É um calor que não é... Preste atenção, eu não estou dando sugestão, não. Você já... Antes de eu falar, você sentiu esse calor. Deus está aquecendo. É o poder dele te tocando, te libertando. Mas é um libertar com paz. Obrigado, Senhor Jesus. Eu sou vitorioso pelo sangue de Jesus.
1: Eu sou vitorioso pelo sangue de Jesus.
0: Senhor Jesus, entrega tudo aquilo que quer que nos tirar da sintonia, Senhor. Porque muitas vezes, né, nós estamos... Você está no lugar, mas não está. A mente começa a trabalhar, são preocupações. E nesse momento o Senhor tocando tudo aquilo que quer desviar você da paz. Combate nós vamos ter sempre, tá, amados? Mas nesse momento o Senhor quer que você tenha, experimente essa paz. Obrigado, Senhor Jesus. Eu falei para vocês de que a importância de ser como Jesus. Tem um momento que Jesus ficou muito irado. Jesus pegou e montou um chicote. O próprio Senhor. Por quê? Porque quando ele entrou na casa do Pai, estavam fazendo a casa do Pai um comércio. E o Senhor, naquele momento, o zelo do Senhor o consumiu. E ele falou, não façam na casa, e jogou fora tudo. Que faziam na casa de Deus um comércio. Obrigado, Senhor Jesus, que nesse momento o Senhor quebra agora. Perdão, Senhor, pelas vezes que as pessoas brincam e fazem um comércio de ti, Senhor. Deus não é supermercado. Deus é entrega de coração. Não permita que isso aconteça na sua vida. Repito, Deus é entrega de coração. E obrigado, Senhor, porque o Jesus, o nosso Senhor, que é amoroso, mas quando ele viu o que ele estava vendo, ele falou, não faço a casa do meu Pai uma casa de comércio. E quantas vezes nós queremos comerciar, fazer Deus um comércio, um supermercado, eu faço isso, você faz aquilo. E Deus não é assim. Deus é amor. Obrigado, Senhor Jesus, toda a força do mal que quer nos seduzir e nos levar à perdição. Eu sou vitorioso pelo sangue de Jesus.
1: Eu sou vitorioso pelo sangue de Jesus.
0: E eu termino essa oração levantando a sua mão. Erga as suas mãos ao alto, e não é um assalto. Geralmente mãos ao alto, a pessoa, porque vai estar... Não é um assalto. E, pelo menos, eu quero que você se abrace agora e sorria. Mesmo que você não tenha vontade de sorrir. Em nome de Jesus, sorria. Senhor, que toda paz, essa paz que o mundo não a compreende, mas o Teu Santo Espírito derrama. Senhor, que a Tua paz venha sobre essa mente, venha sobre essa alma que está gritando, estava gritando, e agora o Senhor está aliviando. Obrigado, Senhor, porque é presença de Deus. E eu termino esse momento os deixando e ficando também. Estamos no colo de Jesus. Lembre-se sempre disso. Você e eu estamos no colo de Jesus. Em nome do Pai, e do Filho, e do Espírito.

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2: Pai, derrama toda a unção sobre nós. E sobre você.
3: Desculpa do horário, tá? Já passamos as notas abençoadas, santificar. Que Jesus fizer, Senhor, essa água.
4: Obrigado pelo dia de hoje, Senhor, pela força, pelas bênçãos. E amanhã eu conto pra vocês. Deus abençoe em nome do Pai, do Filho e do Espírito Santo. Amém!
5: Uma mão desceu sobre mim.
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0: 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A Rádio Cidade informa a hora certa.
1: 9:02.
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6: Olá, tudo bem? Eu sou Alexandre Ricardo, está começando agora o Alô Rural, para você ficar sabendo de tudo o que está acontecendo no mundo do agro. Vamos às informações.
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6: O inverno só começa oficialmente no dia 21 de junho, mas o frio já chegou a várias regiões do país. Essa mudança no clima pode atrapalhar o desenvolvimento dos porcos, pois no frio, os animais gastam mais energia para tentar se manter aquecidos. Isso faz com que eles engordem menos e aumentem os custos para o produtor. Dados da Embrapa mostram que erros no controle da temperatura também prejudicam a saúde e o bem-estar de todo o rebanho. Isso exige que o produtor tome muito mais cuidado com a circulação de ar, o aquecimento e o controle da umidade dentro dos galpões para manter os porcos saudáveis e produtivos.
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6: As dúvidas sobre o clima e sobre o lucro que a plantação pode dar continuam fazendo com que os produtores tenham menos interesse em investir e em aumentar o tamanho das terras destinadas ao trigo no Brasil. Por causa disso, previsões oficiais já mostram que haverá uma queda importante na produção do país em 2026. Dados da Companhia Nacional de Abastecimento indicam que a produção brasileira de trigo deve ficar em 6,3 milhões de toneladas em 2026. Esse número é 1,4% menor do que o previsto em maio deste ano e está expressivo 20% abaixo de tudo o que foi colhido na safra de 2025.
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6: As vendas de suplementos minerais, como o sal mineral usado para enriquecer a alimentação do gado, cresceram 4%. No Brasil no acumulado entre janeiro e abril de 2026. Com esse avanço, o número de animais que recebem esse tipo de nutrição no pasto subiu 8% e atingiu a marca de 68 milhões de cabeças. Os dados são de um levantamento feito pela Associação Brasileira das Indústrias de Suplementação Mineral. Considerando apenas o mês de abril, as indústrias venderam 210,4 mil toneladas do produto, o que representa um resultado 4,9% maior do que o registrado no mesmo mês de 2025. E é isso, chegamos ao final de mais uma edição do Alô Rural, sempre te atualizando de tudo o que acontece no mundo do agro. Muito obrigado, até a próxima, tchau.
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5: 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Agora, Clima Brasil, a previsão para a região sudeste do país. Clima
7: Brasil. Olá, ótimo dia para você. Na região sudeste, o dia hoje se comporta com presença de nuvens e possibilidade de chuva em várias áreas. São Paulo registra muita nebulosidade, principalmente no leste e litoral do estado, onde a probabilidade de pancadas isoladas de chuva chega a 60%. Rio de Janeiro amanheceu nublado com temperatura mínima de 22 graus e máxima prevista de 25 graus, mantendo umidade relativa elevada acima de 80%. Minas Gerais, particularmente o sul do estado, apresenta condições de céu parcialmente nublado com possibilidade de chuva isolada durante a tarde. Espírito Santo segue mais estável, com sol entre nuvens, mas sem descartar chuva ocasional no litoral norte. As temperaturas no sudeste variam bastante. Em São Paulo, a máxima fica em torno de 22 graus, enquanto em Belo Horizonte pode chegar a 23 graus. A umidade moderada em boa parte da região contrasta com áreas de maior concentração de chuva no litoral fluminense. O sistema frontal em atuação tende a se deslocar para o oceano ao final do dia, deixando previsão de estabilização progressiva.
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2: Olá, e aí? Bom dia para você que tá na sintonia da cidade. Uma ótima manhã. Hoje é quarta-feira, meiuca da semana, dia 17 de junho de 2026. Eu sou Marçal Felicione, muito prazer. Vamos juntinhos? Então tá legal. Muita música boa no seu rádio a partir de agora aqui na Rádio Cidade. Vamos juntos? Então tá legal, te convido para ficar comigo até meio-dia, né? Então tá bom, chega juntinho, essa é a Rádio Cidade Suminas 89,5 para toda a região e para você que tá em Monsenhor Paulo, 87,9, tá bom? E o telefone tá liberado para você participar a partir de agora e mandar aquele bom dia para quem você quiser, 35 3264 3000. Tem telefone fixo e tem também o zap da cidade que tá aqui bombando já aguardando a sua participação. Tá ok? E pra começar muito bem, ó, tem Jean e Giovanni. Nem dormindo consigo te esquecer. Uma ótima manhã pra você de quarta-feira e vamos que vamos, né? Hoje tá friozinho. Opa!

Muito bem, Cidade 917, bom dia. Tá aí o Bruno Marrone, apenas um sorriso. Teve também Jean Giovanni, nem dormindo consigo te esquecer. Muito bem, muito bem. Agora 9h18 na cidade, hora de mandar mais alô por aqui. E a gente tá aqui pra mandar esse alô nessa manhã fria. Deixa eu mandar um alô pro pessoal lá da Zap Internet em Monsenhor Paulo. Alô, Tatiele, bom dia pra vocês aí, viu? Obrigado pelo carinho e pela audiência. A Vanessa tá ouvindo a cidade também. Lá em Varginha, no bairro Damasco. Oi, Vanessa, bom dia pra você. A Ellen também tá com o rádio ligado lá em Varginha, no bairro, cadê? Santa Margarida. Ah, que legal. É, Ana Paula, oi Marçal, bom dia, tudo bem? Tudo jóia, Ana Paula? Mande um alô pra nós aqui na Fábrica de Ternos. Tá bom, mando sim. Ótima manhã pra vocês, viu? Obrigado pelo carinho e pela audiência também. Agora tem Zezé de Camargo e Luciano antes de voltar pra casa. E você já mandou o seu bom dia? Não mandou ainda? Então manda. 35-3264-3000.

0: Chororó, 9h29, agora tem o horóscopo do dia, as previsões astrais para nossa manhã de hoje. Atenção que você, que é de Áries.
1: Áries, de 21 de março a 20 de abril.
0: Oi, Áries, bom dia. Uma paixão balançará suas estruturas. O dia traz desejo intenso, ciúme bobo ou aquela atração que não sai da cabeça. Sinta tudo, decida depois, hein? Filhos darão orgulho e o trabalho também. Solte a criatividade e ouse. Um projeto autoral ganhará visibilidade e atrairá investidores se você imprimir sua individualidade nele. Poder de conquista tá em alta, tá bom, Áries? Bom dia pra você.
1: Touro. De abril a 20 de maio.
0: Oi, Touro, um assunto de família que parecia resolvido poderá voltar a incomodar, hein? Aproveite para decidir uma mudança e o dia favorecerá uma compra ou uma reforma de um imóvel e a reformulação das estruturas. Receber amigos ou cozinhar algo especial alegrará o clima da casa, tá? Bom dia para você.
1: Gêmeos. De 21 de maio a 20 de junho.
0: Olá, Gêmeos, palavras terão grande poder hoje. Uma conversa franca poderá virar um jogo, selar uma reconciliação ou encerrar de vez um capítulo. Faça sua escolha e acerte os rumos. O dia também traz revelações impactantes. Não tome decisões no calor da emoção. Conte com o apoio de amizades experientes para vencer um obstáculo financeiro. Bom dia para você, viu, Gêmeos?
1: Câncer. De 21 de junho a 21 de julho.
0: Olá, Câncer, desejo de comprar, presentear ou investir falará alto. Antes de passar o cartão, saiba diferenciar prazer de compensação emocional. O dinheiro entrará para o seu próprio mérito. Elogios ao seu trabalho virão com mais cifrões. Aproveite para decifrar melhor o que faz e cobrar sem medo de perder uma oportunidade, tá bom? Transforme padrões e se valorize também, Câncer.
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3: A Rádio Cidade informa a hora certa.
4: 9h32. 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
0: Muito bem, hora de informação na cidade, agora 9h36, Neuber de Souza, com as notícias da Assembleia Legislativa de Minas. Bom dia, Neuber.
14: Opa, um ótimo dia, excelente quarta para você, meu amigo Marçal, para todos sintonizados na Cidade FM. 9h37, Marçal, a proteção do consumidor contra o superendividamento e golpes virtuais é uma das preocupações que está no relatório final de um amplo debate realizado pela Assembleia de Minas no ano passado, entregue à presidência da Casa. O documento abre caminho para uma modernização das leis estaduais sobre as relações de consumo. Graziele Mendes é quem traz os detalhes.
15: O documento contém 164 propostas e mais de 200 sugestões de desdobramentos reunidas durante o Fórum Técnico Direito do Consumidor, em 4 encontros regionais, grupos de trabalho e uma consulta pública que mobilizaram órgãos e representantes de diversos setores. O objetivo dessa articulação foi atualizar regras que ficaram defasadas, já que o Código de Defesa do Consumidor não previa o avanço, por exemplo, da internet e o surgimento de novos desafios, como as apostas e os golpes virtuais. Para a coordenadora do PROCON do Ministério Público, Cristiane Pedersoli, são os problemas mais urgentes atualmente, porque resultam num superendividamento, principalmente para idosos.
16: Superendividamento, na verdade, tem atingido todas as famílias brasileiras, mas os idosos, com certeza, pela hipervulnerabilidade que esse público tem, eles são um público que nós precisamos tratar com mais cautela. As normas precisam ser mais protetivas para que esses idosos sejam realmente protegidos.
15: Segundo a deputada Carol Caran, do Avante, vice-presidente da Comissão de Defesa do Consumidor e do Contribuinte, o PROCON Assembleia estuda criar um órgão específico para tratar do superendividamento. Outra ideia é um Conselho Estadual de Defesa do Consumidor para organizar a atuação nessa área em Minas. Segundo a deputada, a população pode esperar mudanças práticas.
17: Leis que são efetivas, que a gente faça de verdade um impacto na vida das pessoas, que por meio desses órgãos todos juntos, da sociedade organizada, que a gente consiga fazer um direito do consumidor mais coeso, mais organizado, fazendo com que a gente consiga fazer uma consolidação das legislações consumeristas existentes aqui em Minas Gerais, para que o consumidor tenha mais acesso, mais informação e se sinta mais protegido.
15: Já a advogada da FEComércio, Shirley Neri de Aguiar, defende propostas para a educação dos comerciantes, que, segundo ela, muitas vezes erram por falta de informação.
18: Tem muitas propostas para trabalhar na prevenção, na educação desses comerciantes em relação, por exemplo, a prazo de vencimento dos produtos. Ao invés do, por exemplo, o Ministério Público já chegar e emitir um auto de infração, seria inicialmente uma advertência para que ele possa corrigir com foco nas pequenas e microempresas.
15: As diretrizes foram entregues ao presidente da Assembleia de Minas, Tadeu Leite, do MDB, que se comprometeu a pautar propostas legislativas ainda neste ano.
14: Foram essas, então, as notícias desta quarta. Amanhã a gente volta, se Deus quiser. Tá certo, meu amigo?
0: Tá certo, Nilby. Obrigado pelas informações e ótimo dia.
14: Pra todos nós.
0: Muito bem, agora 9h40 na cidade e uma ótima manhã para você.
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20: Quem vai tirar a primeira CNH nas categorias A de moto ou B de carro, agora tem mais uma etapa obrigatória. A Lei Federal número 15.153/2025 mudou o Código de Trânsito Brasileiro e exige resultado negativo no exame toxicológico para emitir a PPD, que é a permissão para dirigir. A regra está sendo implantada aos poucos pelos DETRANs de cada estado. O Tocantins já adotou a exigência desde maio e Minas Gerais confirmou que vale para processos abertos a partir de 20 de junho de 2026. O exame usa amostras de cabelo, pelos ou unhas para detectar substâncias como cocaína, anfetaminas, canabinoides, opiáceos e manzindol, com janela de detecção mínima de 90 dias. Para as categorias A e B, o teste é feito uma única vez. Se der positivo, o processo fica pausado por 90 dias até a nova coleta com resultado negativo.
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0: Muito bem, cidade 9h45 agora. Bom dia, Roberta Miranda, seu amor ainda é tudo. Ah, e a programação mais gostosa do seu rádio continua com o horóscopo do dia. Vamos liberar por aqui mais previsões?
1: Leão, de 22 de julho a 22 de agosto.
0: Oi, Leão, com Lua e Vênus em seu signo, sua espontaneidade, brilho e generosidade e beleza natural estarão em destaque e foco. Marque presença nas redes ou nos eventos do dia e use seu poder, seu poder com sabedoria. Valerá também mudar o visual, ousar no estilo e se preparar para realizar um sonho. Uma viagem especial traz para você encontros significativos, tá bom? Bom dia!
1: Virgem, de 23 de agosto a 22 de setembro.
0: Oi, Virgem, o sentimento guardado a sete chaves pedirá passagem. Pode ser saudade, atração secreta ou uma mágoa antiga. Valerá se conscientizar sem pressa de agir, tá? Sonhos trarão recados importantes. No trabalho, assuma seu poder. A fase trará reconhecimento, sucesso e convites imperdíveis. Oração, terapia ou contemplação da natureza fará milagres, hein? Se cuide. Bom dia, Virgem.
1: Libra, de 23 de setembro a 22 de outubro.
0: Oi, Libra, e aí, tudo bem? Amizade poderá virar outra coisa, ou a outra coisa poderá virar amizade. O dia é embaralhará as cartas do afeto. Um convite de participação em um evento, em uma viagem, um encontro de um grupo promete fortes emoções e um novo foco de interesse. Escolha seu ambiente pelo coração. A vida social também ficará mais gostosa nessa fase nova. Tá bom? Bom dia, Libra!
1: Escorpião, de 23 de outubro a 21 de novembro.
0: Olá, Escorpião, jogo de poder no trabalho. Alguém testará sua autoridade ou você sentirá vontade de virar a mesa. Respire fundo ou use a diplomacia, que é a sua especialidade, tá? Uma chance de reposicionamento na carreira aparecerá disfarçada de problema. Charme e atitude juntos abrirão portas que a força bruta não consegue. O reconhecimento virá. Bom dia pra você, Escorpião. E daqui a pouquinho, eu tô de volta.
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1: A Rádio Cidade informa a hora certa.
3: 9h48.
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0: Tudo que a nossa musa Paola Oliveira resolveu dar um rolê do outro lado do mundo. É, mas ela sofreu no caminho, viu? A gata pegou um voo rumo a Xangai, na China, e correu pelo Instagram para reclamar com toda a razão. A viagem parece uma eternidade, já que pode levar até 32 horas. E para passar o tempo naquele tédio de avião, ela já dormiu, ouviu música, comeu de tudo e ainda brincou com os seguidores dizendo que parecem dias trancada ali dentro. Mas ó, não é férias não, viu? O babado é puro trabalho. A diva foi divulgar 2 filmes novos no Festival Internacional de Xangai e ainda vai visitar uma fábrica de carros por lá. A gente deseja forças pra coluna da Paola pra aguentar o tranco também de voltar, né, gente? E claro, que ela brilhe na gringa.
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1: Legal, estamos de volta na cidade. Bom dia, 9h55 agora. Já mandou seu bom dia pra cá? Não mandou ainda? Não tô acreditando nisso. Manda pra cá então, 35 3264 3000. Alô, bom dia.
2: Oi, Marcel, bom dia, bom tudo dia. Bem? A Elizabeth do Bela Vista. Toca pra mim, Chico Rei, Paraná. Lembrei o nome da música, Quem Será Seu Outro Amor. Muito obrigado, bom dia.
1: Tá joia, obrigado você, Elizabeth. Ótima manhã aí no Bela Vista, viu? Daqui a pouquinho, tô mandando aqui o Chico Rei, Paraná. Quem Será Seu Outro Amor? Vamos ver quem tá na linha para falar com a gente também. Alô, bom dia.
3: Bom dia, Marçal e toda a sua equipe.
1: Opa!
3: É a Nilza de Varginha.
1: Oi, Nilza.
3: Bairro de Fátima.
1: Tudo bem por aí?
3: Pode pôr qualquer uma música do... Qualquer música aí. Desejo a você e a todos os ouvintes. Obrigada, tchau.
1: Tá joia. Obrigado pela participação, Nilza, em Varginha. Tá curtindo a programação aí, Nilza? Bom dia pra você, viu? Abraço. E vamos que vamos, mandando mais alô por aqui, então. Deixa eu ver quem tá mandando aqui alô pra gente. É a Edneia, da cidade de Cambuquira. Alô, Edneia! Bom dia pra você, tudo de bom, tá? A Ângela também tá com o radinho ligado, lá na cidade de Três Corações. Obrigado pela audiência, viu? O Kaique também tá lá em Monsenhor Paulo com o rádio ligado. A Edna, já mandei alô pra... A Edna, já mandei? Não, ainda não? Então tá bom, alô Edna, aqui em Eloy Mendes. Deixa eu ver quem mais, o Henrique. Oi Marçal, bom dia. Tô curtindo a programação da Rádio Cidade. Sintonizei hoje aqui na cidade de Coqueiral. Olha que legal. Seja bem-vindo aí, tá, Henrique? Abraço. Todo o pessoal aí de Coqueiral, na sintonia. Coqueiral e depois de Boa Esperança, né? Aquela região lá. Muito bem, muito bem. Não sabia que chegava aí não. Bacana. Deixa eu ver quem mais aqui. Sofia. Manda pra mim, Jorge Matheus, a gente nem ficou. Mande um abraço pra todos os ouvintes e pessoal que já está trabalhando. Estamos aqui na Lida do Café. Opa, tá frio aí, hein? Eu imagino, Sofia. Obrigado pela sua participação, viu? Deixa eu ver quem mais aqui. Rola pra mim, Leandro Leonardo, Amor Dividido. É o Thales, tá participando com a cidade lá de Varginha também. Bom dia, Thales. Ótima manhã pra vocês aí, bom trabalho, tá? 9h58. Bora curtir Leandro Leonardo, Amor Dividido? Então vamos.

0: muito bem, 10 e 6, tá aí o puro creme do romantismo. Chico Rei Paraná, quem será seu outro amor? E vamos que vamos por aqui, né? Liberando muita música boa na sua manhã. E agora tem pra você, ó, mais previsões astrais pra manhã de hoje. Vamos lá?
1: Sagitário, de 22 de novembro a 21 de dezembro.
0: Vamos lá então, pra você que é sagitariano ou sagitariana aí, hein? Uma nova filosofia, ou estudos, viagem ou projeto pessoal virará quase uma obsessão hoje e poderá ser um empurrão que faltava para você tomar decisões de vida. Defenda suas convicções com respeito e quem pensa diferente. Paixão por alguém de longe ou de outra cultura poderá esquentar, hein? Um curso ou um livro poderá mudar a sua cabeça. Pense grande. Bom dia pra você, Sagita.
1: Capricórnio, de 22 de dezembro a 20 de janeiro.
0: Olá, Capricórnio, intimidade sem meio termo e o dia pedirá cumplicidade verdadeira em uma relação especial. Meias palavras não servirão. Troque confidências e tome decisões a dois. Dinheiro compartilhado, herança ou acerto com sócio também entrarão na pauta com intensidade. Negocie firme e resolva uma pendência. Um segredo revelado aproximará o par. Tá bom? Bom dia pra você, Capricórnio.
1: Aquário, de 21 de janeiro a 19 de fevereiro.
0: Oi, Aquário, e aí? O par sócio, alguém muito próximo, chegará com intensidade total com uma declaração, cobrança ou proposta. Se prepare para surpresas em um relacionamento especial. Plutão em seu signo, há tempos vem transformando sua vida e hoje a relação refletirá seu novo momento. Escolha com a alma e reinvente a vida. Tacada de mestre no trabalho, hein? Bom dia pra você.
1: Março.
0: Olá, peixes, e aí, tudo bem? Imprima mais significado e prazer no trabalho. Paixão pelo que faz trará diferença nos resultados. As pessoas notarão seu empenho. Cuide do corpo com o mesmo capricho. Um treino puxado, massagem ou banho demorado renovarão as energias de hoje. Boas notícias na área financeira, tá bom? E você poderá firmar um novo contrato ou costurar um acordo tranquilizador. Bom dia pra você, peixes. Daqui a pouquinho a gente tá de volta.

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1: A Rádio Cidade informa a hora certa.
2: 10:09.
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Humorista Bola Hispânico surgiu bem mais magro e chocou todo mundo. Bom, o fofoqueiro de plantão confessou que perdeu impressionantes 25 quilos com a ajuda de uma caneta emagrecedora. Mas ó, nada de loucura da cabeça dele não, viu? Tudo foi feito estritamente por recomendação e ordem médica. Aos 57 anos, o comediante revelou que o foco principal dessa mudança drástica foi puramente cuidar da saúde. Ele estava pesando 104 quilos, sentindo dor.

0: Agora, ele faz questão de alertar todo mundo sobre os perigos da automedicação e diz que acompanhamento médico é tudo.
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1: Muito bem, de volta na cidade. Bom dia, 10 e 12. Deixa eu mandar um alô pra minha madrinha, que tá curtindo a programação lá no Córrego Rico. Alô, Rosa. Bom dia pra você aí, tá? Ótima manhã.

0: Muito bem, bom dia, 10h15. Ótima manhã, hein? Tá aí, ouvimos Eduardo Costa, Imagina Eu. E a gente continua liberando por aqui mais participações. Deixa eu ver quem tá na linha. Alô, bom dia.
1: Ô, meu amigo Marcelo, bom dia.
0: Bom dia, Zezé.

0: A todos vocês de Vanille também, viu?
1: Igualmente. Pra você também, Zezé. Abraço. Acho que ele tá cozinhando feijão lá, não tá não? Tá aquele barulhinho. Abração pra você, tá bom, Zezé? Deixa eu ver quem mais aqui tá na linha. O Adilson mandou bom dia pra gente. Alô, Adilson. Tomando aquele pãozinho, comendo aquele pãozinho com um café quentinho aí, hein? Rapaz, é bom. É muito bom. É bom demais, né não? Bom, e agora na cidade, sabe o que vai ter? A boa da hora, claro, chegou aquela hora deliciosa aqui na Rádio Cidade, que a gente vai liberar uma música bem boa pra você curtir aqui, tá bom? Pode ser antiga, pode ser nova, pode ser um chicletão da internet, pode ser lá pra você recordar os velhos tempos, os bons momentos aí, né? Vamos liberar então aqui? Então tá legal. Agora tem pra você a boa da hora.
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1: Legal, e na boa da hora tem a Shania pra cantar pra gente, que The Woman in Me. Agora 10h16. Uma ótima manhã pra você.

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1: A Rádio Cidade informa a hora certa.
2: 10h23.
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3: Desde 2016, os saques extraordinários do FGTS chegaram a 154,3 bilhões de reais em valores nominais, passando pelos governos de Michel Temer, Jair Bolsonaro e Lula. Corrigido pela inflação, esse total sobe para 203,6 bilhões de reais. Até 2022, as liberações somaram 120 bilhões e incluíram contas inativas, saques de até R$500, retirada emergencial na pandemia e saques de até R$1.000. No governo Lula, três novas medidas provisórias liberaram até 34,3 bilhões de reais, sendo a mais recente voltada para o uso do FGTS como garantia no Desenrola Brasil. Técnicos do Ministério do Trabalho disseram que cada medida deve ter objetivo específico e a Caixa Econômica Federal avaliou os impactos em cada caso.
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1: Muito bem, de volta, 10h28. Bom dia pra você que tá na cidade. Que coisa boa. E a gente continua por aqui com muito mais na sua manhã, tá? Agora eu vou mandar um alô pra minha amiga Mônica, que tá no bairro Nossa Senhora Aparecida. Alô, Mônica, bom dia. Tá mandando aqui pra mim, pra sua filha Carol e pra todos os ouvintes aí, né? Pediu pra curtir o Panda Porcelanato.

0: legal, Cidade 10h42, bom dia. Tá aí, rapaz latino-americano, Belchior. Teve também por aqui Ana Castela, Olha Onde Eu Tô. E o Rick Martin com Luan Santana, Estranho. Daqui a pouco eu tô de volta com muito mais aqui na Cidade, só pra você. Fica aí, hein?
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2: A Rádio Cidade informa a hora certa.
0: 10h42.
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5: Eu também.
6: Hoje eu vou aproveitar e contar uma piadinha aqui.
7: Conta, conta, conta.
6: Claro que eu conto. Aqui é o Zé Bonito. O chefe pergunta pro empregado: você acredita em vida depois da morte? O empregado responde: é claro que não, meu chefe. Não existem prova disso, pois nunca ninguém voltou pra provar o que está do outro lado. Aí o chefe olha bem pra cara dele: tem certeza? O empregado diz: sim, chefe. Então, pois é, você está muito enganado. Ontem, depois que você saiu mais cedo pra ir no funeral do seu tio, ele passou aqui na obra pra te procurar pra tomar uma. Vai entender, né?
8: Conhecimento universal com o Dr. Leovogildo.
9: Respeitando o decreto do prefeito municipal, visando atender ao decreto do seu governador, as atividades que eu falar considerem suspensas por tempo indeterminado. Clube da Mônica, Moinho Pacífico, Frigorífico do Peixe, Hospital Regional, Faculdade de Medicina, Moval, voos para as capitais, construção do estádio Bandeirão e outros que vocês podem acrescentar aí da forma que acharem melhor.
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4: 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Se queres, queres. Se não queres, diz.
12: Ah, mas não é assim tanto, né? Forças.
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14: Dica de saúde.
15: Sente-se direito. O encosto da cadeira precisa ser reto. Os pés ficam paralelos ao chão. Apoios de braço amortecem o sentar e levantar. Quem trabalha nessa posição deve caminhar um pouco a cada hora. Permanecer sentado retrai os músculos.
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17: E aí, meu povo, bora se exercitar? Eu sou a Kelly Gomes e tô aqui, ó, para te ajudar a levantar dessa cadeira e colocar uma vida saudável na sua meta. O frio chegou, você já percebeu, e deu aquela vontade louca de se esconder debaixo das cobertas. Já aconteceu? Mas não faz nada disso. As baixas temperaturas não podem ser desculpa para deixar os cuidados com a saúde de lado. No inverno, o corpo precisa se movimentar ainda mais para acelerar o metabolismo que fica lento. Aposta, contudo, nas atividades aeróbicas para queimar calorias e turbinar seu condicionamento. Espanta essa preguiça nos dias gelados, mexe o corpo e sinta a energia tomar conta de você. Eu sei que é difícil, mas eu também sei que você consegue. Vamos lá? Boa quarta.
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Muito bem, 11 pontos na cidade, bom dia. E a gente continua, hein? Mandando seu alô na cidade, 35 3264 3000. Daqui a pouquinho eu tô de volta.

0: 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A Rádio Cidade informa a hora certa.
1: 11:01.
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9: Oi, chegando com bizarrices. Imagine passar mais de 30 anos sem cortar as unhas de uma das mãos, nem que seja um pouquinho. Um indiano conquistou o recorde mundial do Guinness após deixar suas unhas crescerem por décadas. Somadas, as unhas de uma única mão ultrapassam a marca inacreditável de 9 metros de comprimento. Por causa do peso absurdo, os dedos dele sofreram deformações permanentes e perderam totalmente os movimentos. Ele finalmente decidiu cortar as garras em uma cerimônia médica e doou a relíquia para o museu. Beijo pra você, tchau!
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10: Legal, estamos de volta na cidade. Bom dia pra você, 11:05. Ah, que legal, que gostoso. Vem, vem, vem. Vamos juntinho.
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10: E aí, tudo bem? Tudo beleza? Como é que você tá nessa super quarta-feira, meiuca da semana? Hoje é dia 17 de junho de 2026. Eu sou Marçal Felicione, muito prazer. Vamos juntinhos até meio-dia? Por aqui a gente abre mais uma hora com muita música, informação no seu rádio, muita descontração e, claro, muita música boa na cidade.
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0: Legal demais, cidade 11:09 agora, hein? Bom dia, a gente continua aqui, ó, mandando o seu alusão na cidade. Deixa eu ver quem tá mandando esse bom dia. Ah, vamos lá então, deixa eu mandar o bom dia aqui, deixa eu ver quem tá na sintonia da cidade. Alô, bom dia.
1: Bom dia, Marçal. Um abençoado dia para todos os ouvintes da Rádio Cidade. Toca uma música de Padre Marcelo Rossi.
0: Tá joia, dona Marina. Obrigado pela sintonia. Abraço pra vocês, o pessoal aí na Vila Colli, tá bom? Tem mais participações também aqui. A Rita tá mandando aqui um alô pra Isaura, Isabela, Cristiane e pra todo mundo que tá ouvindo a rádio. A Ângela também tá mandando aqui um alô aí pro Guilherme, Sofia, Karina e o pessoal que tá lá no café. Tá apanhando café aí, né? A turma da colheita. Pra vocês aí, bom dia, viu? Vamos ver quem tá na linha para falar com a cidade. Alô, bom dia, boa tarde, não, bom
2: Oi,
0: dia.
2: Oi, pessoal, bom dia. É a Jaque aqui de Varginha, do Parque Mariela.
0: Oi, Jaque.
2: Tudo bem?
0: Tudo jóia.
2: Muito frio aí em Eloy.
0: Tá frio, viu?
2: Aqui tá bastante frio, viu? Ô, Marçal, eu gostaria de pedir uma música do Zezé de Camargo e Luciano, certo. Pedras.
0: Pedras.
2: E eu quero dedicar para todos os ouvintes, para as minhas amigas aqui de Varginha, que estão te ouvindo, a Regina e a Mônica. E dedicar para vocês aí um ótimo dia também pro pessoal da Rádio Cidade.
0: Obrigado.
2: Tá bom? Estou aqui te ouvindo, a programação está maravilhosa. Amei aquela música do Belchior que você tocou, viu?
0: Tá joia.
2: Um ótimo dia para todos aí da rádio, para todo mundo de Alain Mendes.
0: Obrigado.
2: Obrigada.
0: Para você também, Jaque. Abraço pro pessoal aí no Parque Mariela em Varginha, para suas amigas também, viu? Bora de Zezé de Camargo e Luciano, Pedras? Então vamos lá, né? 11:11 na cidade.

0: Cidade, Diego e Vitor Hugo. Beijei a cura. Teve também Zezé de Camargo e Luciano Pedras. E a gente continua. Agora eu tô mandando aqui um alô pro meu amigo Valmir lá de Paraguaçu. Alô, Valmir, bom dia. Tá mandando aqui um alô pra Janete, Cleusa, o Davi, o Thiago, o Valnei e todo mundo aqui da rádio. Que coisa boa pra vocês em Paraguaçu, tá? Uma ótima manhã. Agora tem Zeneto e Cristiano, Cadeira Cativa.
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0: Madeira Cativa. Legal, Zé Neto e Cristiano na cidade, hein? E agora vamos falar de coisa boa por aqui. Ah, bateu aquela fome já, não bateu não? Com certeza, com certeza. Vamos liberar por aqui então, ó, olha só. 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
2: A Rádio Cidade informa a hora certa.
3: 11:22.
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2: Donald Trump deve ser o responsável por entregar o troféu da Copa do Mundo 2026 ao time campeão. Segundo o site TalkSport, a FIFA já teria comunicado o presidente americano que quer que ele faça essa entrega. A final está marcada para o dia 19 de julho, no MetLife Stadium, em Nova Jersey. A medida vai contra um protocolo da FIFA que só permite que ex-campeões da Copa do Mundo toquem no troféu. Normalmente, a taça fica num pedestal e um jogador do time vencedor vai até ela e leva ao pódio. Trump já tinha feito algo parecido no Mundial de Clubes quando entregou o prêmio a Reece James, capitão do Chelsea, time que venceu o torneio. A FIFA ainda vai deixar Trump decidir se fica ao lado dos campeões ou se fica com outros executivos na cerimônia.
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0: 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A Rádio Cidade informa a hora certa.
1: 11:42.
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1: Legal, 11h46 na cidade. Agora a gente dá uma pausa pro almoço, mas é coisa rápida. A partir da uma, tô de volta com o Pedinho Tocou. Tá bom? Obrigado pela companhia e bom almoço pra você. A gente se fala já.

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1: A Rádio Cidade informa a hora certa.
2: 12:08.
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15: Brasil. Olá, ótimo dia para você.
2: Na região sudeste, o dia hoje se comporta com presença de nuvens e possibilidade de chuva em várias áreas. São Paulo registra muita nebulosidade, principalmente no leste e litoral do estado, onde a probabilidade de pancadas isoladas de chuva chega a 60%. Rio de Janeiro amanheceu nublado com temperatura mínima de 22 graus e máxima prevista de 25 graus, mantendo umidade relativa elevada acima de 80%. Minas Gerais, particularmente o sul do estado, apresenta condições de céu parcialmente nublado com possibilidade de chuva isolada durante a tarde. Espírito Santo segue mais estável, com sol entre nuvens, mas sem descartar chuva ocasional no litoral norte. As temperaturas no sudeste variam bastante. Em São Paulo, a máxima fica em torno de 22 graus, enquanto em Belo Horizonte pode chegar a 23 graus. A umidade moderada em boa parte da região contrasta com áreas de maior concentração de chuva no litoral fluminense. O sistema frontal em atuação tende a se deslocar para o oceano ao final do dia, deixando previsão de estabilização progressiva.
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15: 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Katy Perry, que se apresentou na cerimônia de abertura da Copa do Mundo 2026 nos Estados Unidos, segue dando spoilers de seu novo single. Os fãs mais atentos da cantora já sabem bastante sobre Watch It Burn, mas o que tem mexido com o imaginário deles é uma informação mais fresca. O novo single pode trazer artistas se arriscando no pop rock. Katy concedeu uma nova entrevista recente e ao fundo é possível ouvir uma prévia da nova música. A track já vinha despertando curiosidade desde o início deste ano, quando registros de direitos autorais e pistas compartilhadas por Katy deram início a uma onda de especulação. Enquanto a gente aguarda, por aqui a gente rola Americana com Band-Aids.

0: Ty Katy Perry, Band-Aids, no Audiolog.
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0: Taylor Swift chegou ao topo da Billboard Hot 100 mais uma vez. I Knew It, I Knew You estreou diretamente no primeiro lugar da parada americana, tornando-se o 15º número 1 da cantora em toda a sua carreira. A música foi criada especialmente para o filme Toy Story 5, inspirada na personagem Jessie. O feito é histórico também para o estúdio. A track é o primeiro número 1 na Hot 100, originado de um filme de estúdio da Pixar. E já que estamos falando nessa track, bora rolar por aqui?

0: Tá aí Taylor Swift, I knew you. Encerrando este audiolog.
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2: A Rádio Cidade informa a hora certa.
3: 12:21.
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4: Os combustíveis ficaram mais baratos na primeira quinzena de junho, de acordo com o índice de preços Endered Ticket Log IPTL, que monitora 21 mil postos em todo o Brasil. O etanol liderou a queda, recuou 4,98%, saindo de 4,62 para 4,39. O diesel comum caiu 2,50%, de 7,20 para R$ 7,02, e o diesel S10 recuou 1,49%, de R$ 7,36 para R$ 7,25. A gasolina teve queda menor, de 0,44%, indo de R$ 6,83 para R$ 6,80. Só o GNV foi na contramão e subiu 0,90%, chegando a R$ 4,47. Regionalmente, São Paulo teve o menor preço médio do etanol no país, a R$ 4,05, e Roraima os maiores valores, com diesel comum a R$ 8,34 e etanol a R$ 6,03.
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0: 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A Rádio Cidade informa a hora certa.
1: 12:42.
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1: Oi, chegando com bizarrices. Imagine passar mais de 30 anos sem cortar as unhas de uma das mãos, nem que seja um pouquinho. Um indiano conquistou o recorde mundial do Guinness após deixar suas unhas crescerem por décadas. Somadas, as unhas de uma única mão ultrapassam a marca inacreditável de 9 metros de comprimento. Por causa do peso absurdo, os dedos dele sofreram deformações permanentes e perderam totalmente os movimentos. Ele finalmente decidiu cortar as garras em uma cerimônia médica e doou a relíquia para um museu. Beijo pra você. Tchau.
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2: A dica de hoje é o filme A Morte de Robin Hood, em breve no cinema.
3: As pessoas falam do Robin Hood. Contam histórias sobre ele. É tudo mentira.
2: O clássico conto do justiceiro que tirava dos ricos para dar aos pobres ganha uma nova versão, mais sombria e reflexiva. Na trama, Robin Hood luta mentalmente com seu passado marcado por crimes e assassinatos. Depois de sobreviver por pouco à batalha que considerava ser a última, Robin Hood fica gravemente ferido. Enquanto se confronta com os erros cometidos no passado e com as cicatrizes da briga, o lendário herói é encontrado por uma mulher misteriosa que passa a cuidar de seus ferimentos. Fora de combate, ele é obrigado a lidar com as consequências de sua história. A Morte de Robin Hood, em breve no cinema.
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7: A Rádio Cidade informa a hora certa.
8: 1:09.
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2: Quarta-feira, meio de semana, e eu chegando com uma dica sobre esporte fino no trabalho pra você agora, aqui no Barba, Cabelo e Bigode. As peças esportivas saíram dos treinos e invadiram de vez o ambiente de trabalho. Você sabe disso, né? Então, pra você não errar, o grande lance é apostar em calças e bermudas de cores neutras. Aí fica mais fácil de combinar e você também mantém toda a seriedade que o espaço profissional exige. Você vai de conjunto, então mantenha o mesmo padrão de tons e evite aquele carnaval visual. Conforto e estilo lado a lado para render mais na sua quarta-feira. Excelente quarta para você, um grande abraço e, claro, até a próxima dica.
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2: O programa Desenrola Brasil já movimentou 10,3 milhões de reais usando o FGTS como garantia para renegociar dívidas. Foram 17.085 operações registradas até o início de junho, com valor médio de R$ 604,73 por contrato. Os dados foram apresentados na reunião do Conselho Curador do FGTS nesta terça-feira, 16 de junho de 2026. Cada trabalhador pode usar até R$ 1.000 ou 20% do saldo do fundo. O limite total do FGTS no programa é de 8,2 bilhões de reais. A Nu Financeira domina as operações, respondendo por cerca de 85% do total. Integrantes do conselho questionaram essa concentração, mas técnicos do governo não explicaram os motivos.
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Olá, e aí, tudo bem? Tudo beleza? Como é que você tá? Tua tarde tá aí? Tá fria, não tá não? Eita! Vamos juntinho por aqui, esquentar nossa tarde, dar uma acelerada por aqui, deixá-la mais gostosa? Então, vambora, hein? Eu sou Marcel Felicione e tá começando mais uma edição do nosso Pediu Tocou. E hoje é dia 17 de junho de 2026. Hoje é quarta-feira, meio da semana, e vamos que vamos, né? Daqui a pouquinho eu te conto a pergunta aqui de hoje. Tá combinado? Então tá legal. E agora tem o som do Bruno Mars com a Just Mine. 1h15 na cidade, aqui é você em primeiro lugar.

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0: Muito bem, Cidade 1024, boa tarde pra você. Tá aí Vitinho, Iceberg. Teve também, ó, o Guilherme Benuto com três batidas. E a primeira com Bruno Mars. Daqui a pouco eu tô de volta com muito mais aqui no Pediu Tocou. A fim de pedir a sua, entre em contato com a gente. 3532643000, daqui a pouco tem mais.
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3: Olá, tá no ar o nosso quadro Patrulha do Consumidor. Uma excelente quarta. Cuidado na hora de pagar. Se a loja online não tem uma plataforma robusta, não arrisque. Muitos golpistas aproveitam a falta de segurança para exigir os dados completos do seu cartão. Com essas informações salvas em mãos erradas, criminosos podem fazer a festa até o bloqueio. Prefira sempre instituições financeiras que geram links de pagamento ou cartões virtuais temporários. Proteja os seus dados financeiros, use a tecnologia a seu favor e evite prejuízos desnecessários. Patrulha do Consumidor fica por aqui. Até o próximo.
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4: A Rádio Cidade informa a hora certa.
5: 1:26.
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8: Oi, gente, e aí, tudo bem? Ótima quarta-feira. Que bom ter você aqui com a gente. Hoje é 17 de junho, dia do funcionário público aposentado. Parabéns! No ar, Fique Sabendo pra você. Você já reparou que logo quando o frio aperta, aquela coceira chata na cabeça e os pontinhos brancos na roupa aparecem com tudo? Não é impressão sua. Os consultórios médicos ficam cheios de gente reclamando de caspa no inverno. O que acontece é que o tempo frio tira a hidratação natural do couro cabeludo, bagunça as defesas da pele e faz o fungo que todo mundo já tem na cabeça se multiplicar mais rápido. Para piorar, hábitos comuns do inverno, como tomar banhos muito quentes e demorar muito para lavar o cabelo, deixam o cenário ainda pior. O estresse e comer muito doce ou gordura também ajudam a atacar o problema. Para dar um fim nisso, o segredo é manter o cabelo sempre limpo e um aviso especial para os homens. Usar boné por muito tempo sem deixar a cabeça respirar e lavar o cabelo com sabonete comum em vez de shampoo são os caminhos mais rápidos para piorar a situação. Aqui você fica sabendo. Já já a gente volta.
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1: Muito bem, agora tem Kleber e Cauã.

Muito bem, Maiara e Maraíza na Rádio Cidade. Quem sente saudade sou eu. Teve também Kleber e Cauã, Mil Adjetivos, e Vitinho com Iceberg. Legal, e a nossa pergunta de hoje é a seguinte: você é do tipo que resolve tudo na última hora ou se planeja com antecedência? Queremos saber, conta aqui pra mim, tá bom? Vamos lá, agora eu vou atender aqui, ó, a Camila que tá participando com a gente, lá de Monsenhor Paulo. Oi, Camila, boa tarde, tudo bem por aí? Camila tá curtindo a cidade aí, tá mandando um alôzão pra todo mundo que tá curtindo e pediu pra curtir aqui, ó, o Leonardo Amanhã. Tamo mandando pra você, Camila, valeu!

0: Rádio Cidade informa a hora certa.
1: 1h46. 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
4: Oi, meninas, minhas lindas garotas. E se vocês são como eu, vão adorar essa dica que eu tenho agora. As cores do inverno de 2026 resgatam a sofisticação da natureza com uma paleta rica em tons terrosos. O marrom chocolate, o oliva profundo e o clássico bege funcionam como uma base perfeita para as produções. Mas o grande truque dos estilistas é adicionar pontos de luz vibrantes como vermelho cereja ou coral. Esse equilíbrio cromático valoriza os diferentes tons de pele, trazendo vivacidade para os dias cinzentos. Misture essas tonalidades poderosas no seu dia a dia e descubra a beleza de colorir a estação quente. Sim, agora é só você usar a sua personalidade, criatividade e escolher a sua cor favorita.
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0: Muito bem, já de volta na cidade, agora 1h50, tudo beleza com você? Então tá bom, hein? Vamos juntinhos? Então tá legal, 35 3264 3000, o nosso contatinho aqui, pra você mandar aquele beijo, aquele abraço pra quem você quiser. Vamos ver quem tá na linha pra falar com a cidade. Alô, boa tarde!
1: Oi, meu nome é Jéssica, eu falo de Varginha, do bairro Centenário, e gostaria de ouvir a música Peão Tatuado, e estou ouvindo a programação. Bom dia, muito obrigada.
0: De nada, Jéssica, obrigado pela sua participação. E tô liberando para você aqui o Geninho e Mariana Fagundes, né? E eu quero saber de você que tá em casa aí. A nossa pergunta de hoje já tá aqui bombando, olha só. Nós queremos saber o seguinte, a seguinte opinião. Você é do tipo que resolve tudo na última hora ou se planeja com antecedência? E aí? É a nossa pergunta aqui de hoje, tá bom? Vai lá então, agora tem Geninho e Mariana Fagundes, Peão Tatuado.

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2: Quarta-feira e o Curiosidade está no ar. Se você acha que o brasileiro é o maior apaixonado por café do mundo, prepare-se. O verdadeiro topo desse ranking pertence à Finlândia, onde a bebida é uma paixão nacional. Para espantar o frio extremo, os finlandeses consomem muito café, preferindo

0: todo dia. Eu já tô aqui com o meu. E você? Um abraço e até o próximo.
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3: Tchau.
4: A Rádio Cidade informa a hora certa.
5: 2:01.
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2: O brasileiro está investindo em tela grande por causa da Copa do Mundo. Um levantamento da Confineo Trust mostrou que as vendas de TVs no comércio eletrônico somaram 8,4 bilhões de reais entre janeiro e 15 de junho deste ano, alta de 28,9% em relação ao mesmo período de 2025. O preço médio dos aparelhos chegou a 2,7 mil reais, 9,43% a mais que no ano passado. As TVs de 50 a 59 polegadas foram as mais vendidas, com 36,6% do mercado. Já as telas acima de 70 polegadas explodiram nas vendas, com alta de 172,2%.
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0: Muito bem, Cidade 2 e 7 por aqui. Mais uma hora a gente abre com muito sucesso na cidade, hein? Que coisa boa, nossa tarde gostosa de quarta-feira prossegue, meiuca da semana. E aí, o que, que tá arrumando de bom? Tá em casa, curtindo friozinho, tá trabalhando agora? Tá fazendo o que de bom? Vamos fazer companhia aqui um pro outro? Tá combinado? Então tá legal, tá combinado então. Até as 4 horas eu prossigo por aqui, Marçal Felicione, com o nosso Pediu Tocou. E se você, claro, tiver a fim de pedir a sua música, fica à vontade, a gente manda o que você quiser, tá? Aquele pop legal, aquele axé, aquele pagodinho, aquela sertaneja antiga, aquela sertaneja nova, aquele chiclete da net, né? O que viralizou aí. Enfim, o que você quiser, a gente manda pra você. Aquelas classicudas aí dos anos 80, 90, 2000. Ah, claro, aqui toca de tudo, né? Afinal de contas, essa é a cidade. Vamos lá então, agora deixa eu mandar mais alô por aqui. Deixa eu ver quem tá na sintonia da cidade. A Débora, aqui de Eloy Mendes. Oi Débora, boa tarde. E a Débora falou que ela faz tudo com antecedência, tudo planejado. Então tá legal, obrigado pela participação, viu Débora? Vamos ver quem tá aqui na linha. Alô, boa tarde.
1: Oi Marçal, boa tarde.
0: Boa tarde. E aí Márcia?
1: Marçal, a respeito da enquete.
0: Conte-me.
1: Eu gosto de resolver assim. Eu não deixo nada para amanhã. Se eu tenho que resolver hoje, eu resolvo tudo hoje. E o meu problema, eu sou muito ansiosa, sabe? Então, se eu tenho que resolver uma coisa daqui uns dias, eu já fico planejando como que vai ser, como que eu vou fazer.
0: Que isso?
1: E se eu tenho que fazer alguma coisa, ou se eu peço uma coisa para alguém e a pessoa fica me enrolando para... Pra tá fazendo, eu pego, vou lá e faço. Eu sou aquela que não deixo nada pra amanhã. Tem que ser no dia, na hora. Infelizmente, não sei se é defeito ou qualidade, mas eu sou assim. Manda uma música bem legal aí pra mim, tá?
0: Que joia!
1: E pra todos os ouvintes.
0: Tá legal, Márcia. Obrigado pela participação. É ansiedade. Às vezes é bom, às vezes é ruim, né, Márcia? Depende. Quando ela é uma ansiedade boa, que não prejudica o corpo, né? Que fica só aquela coisa, aquela expectativa boa, ansiedade boa, aí ela é legal. Mas agora, quando a ansiedade bate forte, prejudica, te dá suadeira, te dá mal-estar, tontura, aquela dor de cabeça, né? Você fica agitado, só pressão arterial, aí realmente essa aí não é ansiedade boa, é ansiedade má. É a maléfica pro corpo, né? Mas assim, eu acho que a gente fazer as coisas com antecedência, eu acho que não é tanto ansiedade. Eu acho que é mais assim, é precaução, né? Cuidado, organização. Depende muito, né? Tem gente que gosta de fazer tudo na hora porque fala que se antecipar muito não dá certo, se planejar muito não dá certo. Mas tem gente que já faz tudo antecipado, planejado, enfim. Tá bom? Conta aqui pra mim então. 2:11 na cidade, bora de música? Agora tem a nova do Israel e Rodolfo. Hoje não, 2:11.
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2: Olá, meus queridões. Quarta-feira chegou e atenção, hein? Se o seu cachorro pegou uma gripe, pare tudo e preste atenção neste alerta. Nunca dê receitas caseiras humanas, como chás, sopas ou medicamentos de farmácia comum. Essas soluções que funcionam para nós podem ser altamente tóxicas para o organismo do pet. O uso de remédios errados ataca gravemente órgãos vitais, como o estômago e o fígado dele. Ao menor sinal de resfriado, consulte um veterinário e proteja a vida do seu melhor amigo.
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3: Oi, chegando com History Day. Em 17 de junho de 1885, a Estátua da Liberdade, um presente de amizade do povo francês para o povo americano, chega ao porto de Nova York, após ter sido transportada de navio pelo Oceano Atlântico em 350 peças individuais separadas em mais de 200 caixas. E nesse mesmo dia, no ano de 1962, o Brasil conquistou no Chile a sua segunda Copa do Mundo de futebol, após se sagrar campeão no evento anterior, em 1958, na Suécia. E em 2013, esse dia ficou marcado pelas maiores manifestações das chamadas Jornadas de Junho. Os protestos populares começaram para conquistar os aumentos nas tarifas de transporte público, principalmente nas principais capitais brasileiras. Beijo, tchau!
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6: A abóbora controla a glicose do diabético, baixa o colesterol, equilibra o número de consistência das evacuações. Tanto a abóbora como a abobrinha devem ser preparadas com casca para melhor aproveitamento de suas fibras.
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7: A Rádio Cidade informa a hora certa.
8: 2h25.
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16: Oi, gente, de volta no seu rádio. Ótima quarta-feira pra você. Eles invadiram as redes sociais. Adesivos em formato de estrelinha, coração e flores que prometem secar e sumir com as espinhas em um passe de mágica. Mas será que eles fazem milagre mesmo? A verdade mesmo é que o efeito dessas fofuras é bem menor do que mostram nos vídeos. Na realidade, o adesivo funciona como um curativo protetor. Ele serve para tampar a espinha, protegendo a região contra a sujeira da rua e, principalmente, impedindo que você fique cutucando ou espremendo a inflamação com os dedos sujos. Ajuda a disfarçar o visual e acalma a ansiedade de querer sumir com a marca, mas não cura o problema. Se as espinhas aparecem toda hora no seu rosto, o caminho certo é procurar um dermatologista para entender o motivo e usar produtos focados, como sabonetes específicos e loções secativas que funcionam de verdade. Combinar isso com uma boa alimentação e menos estresse aparecem toda hora no seu rosto. O caminho certo é procurar um dermatologista para entender o motivo e usar produtos focados, como sabonetes específicos e loções secativas que funcionam de verdade.

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1: Olá, meus queridos, tudo bem? Uma maravilhosa quarta-feira. O Mundo Verde tá no ar. E o assunto de hoje é lixo. Como podemos diminuir o impacto do nosso lixo na natureza e ainda assim transformar em algo útil para o meio ambiente? Vamos à dica de hoje. Cada brasileiro gera cerca de 1 quilo de lixo por dia. E mais da metade disso são restos de alimentos. Toda essa matéria orgânica vai parar em aterros sanitários, gerando o perigoso e poluente gás metano. Esse gás chega a ser 30 vezes mais potente do que o gás carbônico em relação ao efeito estufa. Mas você sabia que pode mudar essa realidade na própria casa, usando a técnica da compostagem? Transforme o que seria desperdício em adubo rico e reduza drasticamente o seu impacto no ambiente.
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2: A Rádio Cidade informa a hora certa.
0: 2:46.
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0: Legal, tamo de volta na cidade. Continua.
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0: Muito bem, 2h50, boa tarde pra você. Vamos juntinhos por aqui, ó, liberando muita música boa no seu rádio, tá? Agora eu vou mandar aqui a participação da Helenara, tá participando com a gente, da cidade de Machado. Alô, Helenara, boa tarde pra você aí, tá? Ela pediu pra ouvir o Henrique Juliano, Seja Ex, e ela falou que deixa tudo pra última hora, que ela não gosta de fazer as coisas com antecipação, porque não dão certo. Então tá legal, obrigado pela participação, viu, Helenara?

0: Muito bem, Cidade 3 em 1 agora. Boa tarde. Tá aí o Péricles e Ana Cassela. Simplesmente acontece.
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0: Muito bem, teve na Cidade Henrique Juliano com Seja Ex e também o Tiaguinho. Pensamentos intrusivos. E agora me conta, hein? Você é uma pessoa que... Conta pra mim aqui, você é do tipo que resolve tudo na última hora ou se planeja com antecedência? A gente quer saber, tá bom? Daqui a pouquinho eu tô de volta com mais.

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2: Preste muita atenção nas suas palavras e aprenda a silenciar quando não for somar. Existem silêncios que funcionam melhor que qualquer resposta, pois eles acalmam e curam. Mas atenção, nunca guarde o silêncio quando a situação te sufoca, te fere ou te desrespeita. Solte a voz sem medo sempre que precisar estender a mão, pedir ajuda ou se indignar. Fale alto e deixe o peito falar sempre que o seu coração sinalizar que quer transbordar.
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3: A Rádio Cidade informa a hora certa.
4: 3:03. 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
3: Um asteroide gigante vai passar pertinho da Terra no final de junho. O objeto chamado 1997 NC1 vai chegar ao ponto mais próximo do nosso planeta no dia 27 de junho, a cerca de 2,56 milhões de quilômetros de distância. Segundo o portal IFL Science, é a menor distância entre ele e a Terra desde, pelo menos, 1600. A próxima passagem parecida só acontece em 2133. A NASA classifica o asteroide como potencialmente perigoso, mas garante que não tem risco de colisão dessa vez. O tamanho estimado é entre 700 metros e 1,6 quilômetro de diâmetro, igual ou maior do que Burj Khalifa, o maior prédio do mundo. A agência vai usar a passagem para estudar melhor o objeto.
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0: Legal demais, hein? Cidade, agora 3:07. Mais uma hora com muita música boa pra você curtir. Pois é, afinal de contas, hoje é quarta-feira e o sol apareceu. Ó, oh, que coisa boa. 3:07 na cidade, hein? Eu sou Marçal Felicione, essa é a Rádio Cidade Sul Minas, 89,5 para todo o sul de Minas. E para você que está em Monsenhor Paulo, ouve pelo 87,9. Lembrando que a Rádio Cidade também está em todo lugar. Está na Alexa, está no Radiosnet, ainda está no aplicativo da rádio, está no Google. Enfim, você pode ouvir a Rádio Cidade do jeito que você quiser. Pelo rádio convencional, pela internet aí, no seu carro também, enfim. Onde você quiser aí, onde você estiver sintonizados, a gente fica muito feliz por isso, tá bom? Ah, legal! E continua o seu Pediu, tocou aquele programa delicioso da sua tarde, onde você liga, pede e, claro, a gente manda pra você com todo carinho. Afinal de contas, a Rádio Cidade tem um crush por você, você sabe disso, né? Aham, aqui é você em primeiro lugar. Bom, vou mandar mais alô aqui então, agora eu vou atender mais ouvinte na linha, deixa eu ver quem tá aqui pra mandar aquele alôzão pra gente. Alô, boa tarde!
1: Marçal, boa tarde.
0: Boa tarde, Vera.
1: Tudo bem, Marçal?
0: Tudo jóia, graças a Deus.
1: Marçal, manda uma música do Leandro e Leonardo pra nós. Paz na cama.
0: Paz na cama, certo?
1: Eu quero oferecer pra minha neta Ingrid,
0: uhum.
1: Pra Valentina.
0: Certo.
1: Pro Luiz Fernando e pra Verilda, pra você e pra tua família.
0: Tá joia, obrigado.
1: E pra todo que tá curtindo a Rádio Cidade.
0: Tá bom.
1: Tchau, Marçal. Com Deus.
0: Fica com Deus também. Ela mandou mais aqui, ó. Falou assim que ela... Marçal. Cadê? Olha lá, respondendo, né?
1: E é. Eu sou assim, ó. Se tiver alguma coisa pra mim resolver...
0: É.
1: Se for assim uma coisa boa...
0: É.
1: Aí eu quero resolver no mesmo dia, Marçal.
0: Ah, sim. É, aí é bom, hein, Vera? Obrigado pela sua participação, viu? Excelente tarde pra vocês aí no bairro Nossa Senhora Aparecida. Alô, Jaqueline, tá curtindo a cidade também lá em Monsenhor Paulo, no bairro Santa Rita. Boa tarde pra você. A Jaque falou assim, que ela gosta de resolver as coisas com antecedência, tudo planejado. Então tá bom. É... Olá, gostaria de ouvir Renato Russo, Estranho Amore. É a Josiana Misael, daqui de Eloy Mendes. Oi, Josiane. Josiana, obrigado pela participação, viu? Boa tarde pra você aí. Tô mandando agora aqui a tua música.

0: Cidade, agora 3h14. Aqui é você em primeiro lugar. Boa tarde.
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0: Aí continua.

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2: Oi, chegando com bizarrices. Imagine passar mais de 30 anos sem cortar as unhas de uma das mãos, nem que seja um pouquinho. Um indiano conquistou o recorde mundial do Guinness após deixar suas unhas crescerem por décadas. Somadas, as unhas de uma única mão ultrapassam a marca inacreditável de 9 metros de comprimento. Por causa do peso absurdo, os dedos dele sofreram deformações permanentes e perderam totalmente os movimentos. Ele finalmente decidiu cortar as garras em uma cerimônia médica e doou a relíquia para um museu. Beijo pra você, tchau!
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3: A Rádio Cidade informa a hora certa.
4: 3h27.
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6: E aí, meu povo, bora se exercitar? Eu sou a Kelly Gomes e tô aqui, ó, para te ajudar a levantar dessa cadeira e colocar uma vida saudável na sua meta. O frio chegou, você já percebeu, e deu aquela vontade louca de se esconder debaixo das cobertas. Já aconteceu? Mas não faz nada disso. As baixas temperaturas não podem ser desculpa para deixar os cuidados com a saúde de lado. No inverno, o corpo precisa se movimentar ainda mais para acelerar o metabolismo que fica lento. Aposta, contudo, nas atividades aeróbicas para queimar calorias e turbinar seu condicionamento. Espanta essa preguiça nos dias gelados, mexe o corpo e precisa se movimentar ainda mais para acelerar o metabolismo que fica lento. Aposta, contudo, nas atividades aeróbicas para queimar calorias e turbinar seu condicionamento. Espanta

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4: De volta na sua programação com Fique Sabendo, você já comeu uma maçã no lanche da tarde e pouco tempo depois, sentiu a sua barriga roncando ainda mais alto? Calma, a culpa não é da fruta, mas sim do jeito que você está comendo ela. A maçã é cheia de água e fibras, que ficam principalmente na casca e ajudam a encher o estômago. O problema é que ela também tem frutose, um açúcar natural que o corpo digere muito rápido, se não tiver mais nada junto. Quando você come a maçã pura, o organismo queima esse açúcar num piscar de olhos, fazendo a sua glicose subir e cair logo em seguida. Essa queda rápida manda um sinal de alerta direto para o cérebro, dizendo que precisa de mais comida. Para acabar com esse problema e fazer a maçã ser a sua aliada na dieta e no controle da fome, o segredo é misturar. Os nutricionistas recomendam comer a fruta junto com alimentos que o corpo demora mais para digerir, como castanhas, nozes, iogurte natural ou uma colher de pasta de amendoim. Essas parcerias seguram a velocidade do açúcar no sangue, mantendo a sua energia firme e a fome longe por horas. 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

0: Oi, gente, tudo bem? Que a sua quarta-feira seja maravilhosa! E hoje tem receita com aquele toque cítrico e saboroso que muita gente adora. Eu vou te ensinar a fazer argolinhas de limão. Você vai precisar de 2 ovos, meia xícara de açúcar, 1/4 de xícara de leite, 1/4 de xícara de azeite, 1 cálice de aguardente, 500 gramas de farinha com fermento e raspas de 2 limões. Modo de preparo. Bata bem os ovos com o açúcar e misture o leite, o azeite, a aguardente e as raspas dos limões. Bata novamente. Deixa-se a batedeira de lado e começa-se a mexer a massa com a mão. Misture a farinha e bata bem a massa. Ela estará bem amassada quando se desgrudar das mãos. Deixe a massa descansar por 30 minutos. Depois deste tempo, faça as argolinhas e frite-as em óleo quente. Você pode polvilhar elas com açúcar e canela depois de fritas.
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2: A Rádio Cidade informa a hora certa.
3: 3h41.
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0: Muito bem, Cidade 3h47 agora, tá aí o Vitinho Iceberg, a gente continua, tá? Olha só, você é do tipo que resolve tudo na hora ou planeja com antecedência? Conta pra mim. Pois é, a Mariane falou pra mim que ela resolve tudo de última hora, né? Que ela não gosta de fazer planos pra nada. Então tá legal, Mariane, obrigado pela sua participação, tá? A Liliane tá participando comigo também aqui de Eloy. Alô, Lili, boa tarde pra você. Alô, Érica, também lá em Monsenhor Paulo, tá curtindo a cidade. Ótima tarde pra você, viu? A Vanessa também tá com o radinho ligado aqui no centro de Eloy, tá trabalhando na loja e falou que ela gosta de planejar tudo com antecedência, sem dúvida. Então tá bom, obrigado pela participação aí.
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Muito bem, Cidade, 3h55 agora, Romance Rosa, Ed Brito e Samuel. Legal demais, hein? Teve também o Vitor Clay cantando pra gente, junto com a Joyce Alane, com Abalo Psicológico, e também o Hugo Guilherme e Ana Castela. Todo mundo menos eu. Legal, vamos juntinho por aqui, liberando só música boa, mas a gente finalizando aqui. Mais um pedido tocou, não vi nem a hora passar. Ai, ai. Então tá legal, tô de volta amanhã, a partir das 9 da manhã, se Deus quiser, com mais um Bom Dia Cidade. E na sequência, daqui a pouquinho, tem o Play Sertanejo, tá bom? Obrigado pra você que esteve comigo até agora, um beijo no coração e a gente se fala amanhã. Tá? Fica com Deus.

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0: Tudo que a nossa musa Paola Oliveira resolveu dar um rolê do outro lado do mundo. É, mas ela sofreu no caminho, viu? A gata pegou um voo rumo a Xangai, na China, e correu pelo Instagram para reclamar com toda a razão. A viagem parece uma eternidade, já que pode levar até 32 horas. E para passar o tempo naquele tédio de avião, ela já dormiu, ouviu música, comeu de tudo e ainda brincou com os seguidores dizendo que parecem dias trancada ali dentro. Mas ó, não é férias não, viu? O babado é puro trabalho. A diva foi divulgar 2 filmes novos no Festival Internacional de Xangai e ainda vai visitar uma fábrica de carros por lá. A gente deseja forças pra coluna da Paola pra aguentar o tranco também de voltar, né, gente? E claro, que ela brilhe na gringa.
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2: O presidente dos Estados Unidos, Donald Trump, ameaçou nesta quarta-feira voltar a bombardear o Irã caso o país descumpra o acordo para encerrar a guerra no Oriente Médio. Trump deu a declaração na cidade de Evian, no leste da França, onde os líderes do G7, o grupo dos países mais ricos do mundo, comemoraram o entendimento entre Washington e Teherã. Eles chamam o momento de uma oportunidade histórica para impedir que o Irã crie e envie armas nucleares pelo mundo. O presidente americano explicou aos jornalistas que o documento atual é um protocolo de intenções e avisou abertamente durante uma reunião com o presidente do Egito, Abdel Fattah al-Sisi, que os Estados Unidos vão voltar a atacar o Irã imediatamente caso eles não cumpram o que foi combinado.
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Quarto, minha gente, quarta-feira. Play Sertanejo está chegando para te fazer companhia a partir de agora na nossa festa sertanejo, o Brasil inteirinho junto com a gente, ligadinho aqui no Play Sertanejo, hein? Quero mandar aquele abraço especial para você que todo dia tá ligado com a gente. Gratidão pela amizade, pela companhia, esteja onde você estiver. Bora que bora curtir moda sertanejo, hein? Para começar a edição de hoje, tem a dupla Felipe e Rodrigo. Play Sertanejo.

parece que é mentira, né? Ô, saudades, hein, da nossa eterna rainha, a nossa Marília Mendonça. Aqui no Play também teve Bruno e Marrone, ai que vontade. Você curtiu ainda as gêmeas Maiara e Maraísa? Quem sente saudade sou eu, hein? Essa moda é ajeitada, hein? Ainda teve Zé Neto e Cristiano resumindo e abrimos a edição desta quarta hoje, dia 17 de junho, ao som da dupla Felipe Rodrigo Gosta de Rua. Quero mandar um abraço muito especial pra você que tá ligado junto com a gente, aqui curtindo a nossa programação, seja em casa, seja trabalhando, né? Seja dando carona pra gente também. Um abraço muito especial, a nossa gratidão pela audiência, tá? Já já eu volto com vocês, hein?

0: deixou aquela cola resistente cair onde não devia e agora tá desesperado? Calma, calma, calma. Até as colas mais difíceis saem facilmente com apenas um ingrediente simples. Atenção, hein? A acetona. Pingue algumas gotinhas diretamente sobre a mancha e espere alguns minutinhos para o produto agir. Assim que o resíduo amolecer e mudar de consistência, basta retirá-los com um guardanapo. Problema resolvido em poucos minutinhos, sem estresse e sem estragar as suas coisas.
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2: A Rádio Cidade informa a hora certa.
3: 4h23.
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11: Oi, gente, de volta no seu rádio. Que bom saber que você tá aí do outro lado, ligadinho com a gente. E se eu te disser que colocar o pão no congelador é a melhor forma de manter ele saudável, seguro e ainda economizar dinheiro? Pois é, esse hábito simples evita o desperdício e mantém a qualidade do alimento por muito mais tempo, o que não acontece quando ele fica esquecido no armário e estraga rápido. O frio extremo impede que fungos e bactérias ataquem a comida. Além disso, congelar o pão já fatiado facilita muito na rotina, porque você só tira o pedaço que vai comer na hora, ajudando a não exagerar nas calorias. De quebra, congelar o pão francês ainda ajuda a diminuir o índice glicêmico dele, fazendo com que o açúcar entre mais devagar no seu corpo. Na hora da fome, o melhor é deixar descongelar naturalmente em cima da mesa, para manter a textura fofinha. Se você faz questão daquela casquinha crocante, a dica de ouro é levar o pão direto do congelador para o forno por alguns minutinhos. Fica a dica para você. 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

0: 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Salve simpatia, excelente, abençoada quarta-feira, meio da semana. Aqui no Play Sertanejo é hora de romantismo, é hora de Marcos e Beluti, sonho de todo casal. 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
0: Aqui no Play Sertanejo é hora de romantismo, é hora de Marcos e

Assim como nós aqui da música sertaneja. Olha, a dupla Bruno e Denner, eles lançaram em julho do ano passado a última parte do projeto Nosso Sonho, com 18 músicas. E o destaque do projeto é Dono da Sua Cama, uma colaboração com o astro do agronejo Luan Pereira.

Henrique e Juliano, saio sentir aqui na programação mais gostosa do seu rádio, é o Play Sertanejo, batidão sertanejo, aquela festa gostosa, aquela programação sertaneja boa demais, que só a nossa rádio toca pra você. Valeu pela amizade, pela companhia, pra você que ama.

0: Fernandes cantando aqui pra gente a nossa Mineirinha. A Marte Novo também teve Bruni Denner com LT, Lua Pereira. Você curtiu também o sucesso de Henrique e Juliano. Ainda a dupla Marcos e Belucci com Sonho de Todo Casal. Essa música é linda demais, hein? A dupla Marcos e Belucci, eles dispensam comentários, né? Daqui a pouco eu tô de volta com vocês na quarta-feira mais sertaneja aqui do seu rádio.
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4: Eu também. Ó TV com Smart, quem quer comprar? Ó TV com Smart, quem quer comprar?
5: Ô Geraldão, mas o que você tá tentando vender essa TV velha com esse esmalte colado?
4: Ô Zé Bonito, sai pra lá, se você não entende tecnologia, não atrapalha meu negócio. Ó TV com Smart, quem quer comprar?
5: Geraldão do céu, onde é que a sua inteligência vai te levar?
4: Ô Zezinho, deixa eu trabalhar quieto aqui, vai.
6: Palavra de sabedoria.
7: A esposa pergunta para o marido. Meu amor, você me trocaria por uma outra mulher? O marido, na hora, diz: jamais, meu bem. É você que eu amo. Ao que ela pergunta: meu amor, você me trocaria por cerveja? Ele nem pisca. Como?
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9: É verdade.
3: Com Zé Bonito e Geraldão. Se queres, queres. Se não queres, diz.
10: Ah, mas não é assim tanto, né? Forças.
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1: 4:42. 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

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Seguimos aqui no Play, uma boa quarta pra todo mundo, hein? Prazer estar contigo aqui. Vamos de moda, vamos de Mariana e Matheus com Nayara Azevedo.

Essa dupla, gente, é demais, hein? Por onde passa, arrasta multidões e o povo ama demais eles, hein? É o Fred e o Fabrício. Também teve Murilo Rufi, Saudade Estranha. A Ana Castela, Boiadeira com Solteiro Forçado. E ainda a dupla Mariana e Matheus, junto com a Nayara Azevedo, O Amor e o Poder. Quarta-feira, com moda boa, na sua rádio favorita, só dá Play Sertanejo, a audiência aqui que não para de crescer, hein? Seja no campo, seja no trabalho, né? Seja no estabelecimento comercial, seja na área da saúde, seja entre os amigos caminhoneiros também, você que dá carona aí pra gente na boleia do caminhão, receba aqui a nossa gratidão pela audiência.

O humorista Bola Hispânico surgiu bem mais magro e chocou todo mundo. Bom, o fofoqueiro de plantão confessou que perdeu impressionantes 25 quilos com a ajuda de uma caneta emagrecedora. Mas ó, nada de loucura da cabeça dele não, viu? Tudo foi feito estritamente por recomendação e ordem médica. Aos 57 anos, o comediante revelou que o foco principal dessa mudança drástica foi puramente cuidar da saúde. Ele estava pesando 104 quilos, sentindo dor.

0: sentindo super renovado. Agora ele faz questão de alertar todo mundo sobre os perigos da automedicação e diz que acompanhamento médico é tudo.
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2: A Rádio Cidade informa a hora certa.
3: 5:04.
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3: O presidente da Coreia do Sul, Lee Jae-myung, pediu ajuda ao presidente dos Estados Unidos, Donald Trump, para conseguir fechar um acordo de paz com a Coreia do Norte, usando como exemplo a resolução do conflito no Oriente Médio. A informação foi divulgada nesta quarta-feira pelo governo sul-coreano. O pedido acontece num momento importante, já que o governo americano e o Irã estão prestes a assinar nesta sexta-feira um documento para encerrar a guerra que começou em fevereiro deste ano. Por causa disso, especialistas do setor acreditam que o governo de Trump pode agora focar os seus esforços em resolver as tensões com os norte-coreanos.
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5: Já de volta mais músicas. É quarta-feira, Play Sertanejo que não para. E eles são Fiduma e Jeca, junto com Fernando e Sorocaba.

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0: Madama do Baralho, essa música é linda demais, hein? Ainda teve Maurício e Eduardo, também Breno e Matheus com Luan Pereira, Lucas Luco com Wesley Safadão, posto 24 horas, essa fazia tempo que não tocava, hein? Voltando aí ao ano de 2018 nesta quarta. Também teve Fiduma e Jeca junto com o Fernando Sorocaba. E assim a gente já fecha aqui a nossa primeira hora desta quarta-feira recheada de muita moda sertaneja. Já vai preparando aí porque a próxima hora promete, hein? Promete forte emoções. Já já eu volto com mais Play Sertanejo pra você.
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3: A Rádio Cidade informa a hora certa.
4: 5:20.
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10: Oi, oi, gente querida. De volta na sua programação favorita. O frio mal começou e a sua boca já está toda ressecada, ardendo e soltando aquelas pelinhas incômodas. Isso acontece porque a pele dos lábios é super diferente do resto do corpo. Ela é muito mais fina e não tem glândulas de suor ou de gordura, o que faz com que ela perca hidratação com muita facilidade no tempo frio e seco. Mas não precisa sofrer. Mudar pequenos detalhes na sua rotina já é suficiente para manter o sorriso bonito e sem dor durante todo o inverno. A dica número 1 dos médicos é passar hidratante labial várias vezes ao dia. Passar uma boa camada antes de dormir também é ótimo para proteger a boca a noite toda. E atenção para o erro clássico. Nunca passe a língua nos lábios quando sentir que eles estão secos. A nossa saliva é ácida e cheia de enzimas, que irritam e ressecam a região ainda mais. Por fim, lembre-se de beber bastante água para hidratar o corpo por dentro. E resista à tentação de puxar as pelinhas com os dentes ou com os dedos, pois isso causa machucados e abre as portas para infecções por fungos e bactérias. Aqui você fica sabendo. A gente volta amanhã, na quinta-feira, ok? Até lá!

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Fala moçada, tamo de volta, hein? Seguimos aqui na rádio, levando alegria, levando a nossa música sertaneja. A gente gosta por demais, hein? E pra abrir a segunda hora tem Gustavo Mioto e Ana Castela.

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Hugo e Guilherme com a Ana Castela, todo mundo menos eu, hein? Essa moda é boa demais, hein? Animando a sua quarta-feira também teve Country Beat, ainda teve Felipe Araújo, Última Noite. A participação especial é do Luan Santana. Ainda teve Hugo Henrique junto com Ana Castela e abrimos a segunda hora de hoje com Gustavinho Mioto Princesa, com a Ana Castela, boiadeira. Todo o romantismo do Gustavinho Mioto, que não pode faltar aqui, o romantismo também, que é a nossa marca do Play Sertanejo, que cowboy também gosta de sentimento, hein? Cowboy também é apaixonado. Os amigos do campo, o pessoal do agro em peso, os pecuaristas, os amigos que trabalham no campo nos ouvindo aí, uma ótima quarta pra vocês. Obrigado

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1: A Rádio Cidade informa a hora certa.
2: 5h41.
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12: Olha, após o projeto Modão é Sempre Modão, com releituras de clássicos da música sertaneja, os irmãos Edson e Hudson lançaram a inédita e romântica Papel de Homem. Essa música, ela foi escrita pela Fátima Leão, autora de

0: Sammy Rico, aí é moda, hein? Ele que é filho do eterno Zé Rico, cantando com Zezé de Camargo, Estrada da Vida. Essa aqui é aquele modão que vale a pena curtir cantar, hein? Ainda teve Heitor e Murilo, junto com Ícaro e Gilmar, também João Bosco e Gabriel. E ainda abrimos a sequência com Edson e Hudson, Papel de Homem. E assim, a gente fecha a edição de hoje, quarta-feira. Um abraço especial pra você que esteve com a gente. Amanhã tem mais Play Sertanejo. Eu espero por você. Até lá, tchau, tchau.
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2: A Rádio Cidade informa a hora certa.
3: 5:58.
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Em nome do Pai, e do Filho, e do Espírito Santo. Amém. O anjo do Senhor anunciou a Maria, e ela concebeu pelo Espírito Santo. Ave Maria, cheia de graça, o Senhor é convosco. Bendita sois vós entre as mulheres, e bendito é o fruto do vosso ventre, Jesus. Santa Maria, Mãe de Deus, rogai por nós, pecadores, agora e na hora de nossa morte. Amém. Eis aqui a serva do Senhor, faça-se em mim segundo a vossa palavra. Ave Maria, cheia de graça, o Senhor é convosco. Bendita sois vós entre as mulheres, e bendito é o fruto do vosso ventre, Jesus. Santa Maria, Mãe de Deus, rogai por nós, pecadores, agora e na hora de nossa morte. Amém. E o Verbo divino se fez carne e habitou entre nós. Ave Maria, cheia de graça, o Senhor é convosco. Bendita sois vós entre as mulheres e bendito é o fruto do vosso ventre, Jesus. Santa Maria, Mãe de Deus, rogai por nós, pecadores, agora e na hora de nossa morte. Amém. Rogai por nós, Santa Mãe de Deus, para que sejamos dignos das promessas de Cristo. Oremos. Infundi no nosso espírito a vossa graça, ó Pai, vós que na anunciação do anjo nos revelastes a encarnação do vosso Filho, pela sua paixão e cruz, conduzi-nos à glória da ressurreição. Por Cristo nosso Senhor. Amém.

Queridos irmãos e queridas irmãs, neste momento eu vou abençoar a água, que você possa pegar aí o seu copo de água, a sua garrafinha, para que você possa beber esta água, também usá-la aí na sua casa, aspergir os quartos e também no seu carro, na sua casa, sendo sempre esse instrumento de salvação.

Irmãos e irmãs em Cristo, invoquemos o Senhor nosso Deus, para que se digne abençoar esta água, que vai ser usada por todos nós, recordando sempre o nosso batismo, que Ele se digne ajudar-nos a permanecermos fiéis ao Espírito que recebemos. Oremos. Senhor Deus Todo-Poderoso, fonte e origem de toda a vida, abençoai esta água que vamos usar, confiantes para implorar o perdão dos nossos pecados e alcançar a proteção da vossa graça contra toda doença e cilada do inimigo. Concedei, ó Deus, que por vossa misericórdia jorrem sempre para nós as águas da salvação, para que possamos nos aproximar de vós com um coração puro e evitar todo o perigo do corpo e da alma. Por Cristo nosso Senhor. Amém. Que esta água relembre o nosso batismo e o Cristo que nos salvou. Amém.

consagração a Nossa Senhora da Conceição Aparecida. Ó Maria Santíssima, pelos méritos de Nosso Senhor Jesus Cristo, em vossa querida imagem de Aparecida, espalhais inúmeros benefícios sobre todo o Brasil. Eu, embora indigno de pertencer ao número de vossos filhos e filhas, mas cheio de desejo de participar dos benefícios de vossa misericórdia, prostrado a vossos pés, consagro-vos o meu entendimento, para que sempre pense no amor que mereceis. Consagro-vos a minha língua, para que sempre vos louve e propague a vossa devoção. Consagro-vos o meu coração, para que depois de Deus, vos ame sobre todas as coisas. Recebei-me, ó Rainha incomparável, vós que o Cristo crucificado deu-nos por mãe, no ditoso número de vossos filhos e filhas. Acolhei-me debaixo de vossa proteção, socorrei-me em todas as minhas necessidades, espirituais e temporais, sobretudo na hora de minha morte. Abençoai-me, ó celestial cooperadora, e com vossa poderosa intercessão, fortalecei-me em minha fraqueza, a fim de que, servindo-vos fielmente nesta vida, possa louvar-vos, amar-vos, dar-vos graças no céu e por toda a eternidade. Assim seja. Amém. Nossa Senhora da Conceição Aparecida, rogai por nós.

O Senhor esteja convosco, Ele está no meio de nós. Que Deus os abençoe e vos guarde. Amém. Que Ele vos ilumine com a luz da sua face e vos seja favorável. Amém. Que Ele vos mostre o seu rosto e vos traga a paz. Pela intercessão da nossa padroeira, a Senhora Aparecida, abençoe-vos Deus Todo-Poderoso, Pai e Filho e Espírito Santo. Amém. Fiquemos na paz, que o Senhor sempre nos acompanhe. Amém.

ó mestre, fazei-me um instrumento de vossa paz. 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
1: A Rádio Cidade informa a hora certa.
2: 6:21.
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1: A Rádio Cidade informa a hora certa.
2: 6h56.
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o grande homem. Mantém seu modo de pensar independentemente da opinião pública. É tranquilo, calmo, paciente, não grita nem se desespera. Pensa com clareza, fala com inteligência, vive com simplicidade. É do futuro e não do passado. Sempre tem tempo. Não despreza nenhum ser humano. Causa a impressão dos vastos silêncios da natureza. O céu, o oceano, o deserto. Não é vaidoso. Como não anda à cata de aplausos, jamais se ofende. Possui sempre mais do que julga merecer. Está sempre disposto a aprender, mesmo com as crianças. Trabalha pelo prazer do trabalho em si, não pela recompensa material. Vive dentro do seu próprio isolamento espiritual, onde não chegam nem o louvor, nem a censura. Não obstante, seu isolamento não é frio. Ama, sofre, pensa, compreende. O que você possui, dinheiro ou posição social, nada significa para ele. Só lhe importa o que você é. Despreza a opinião própria, tão depressa verifica o seu erro. Não respeita usos estabelecidos e venerados por espíritos tacanhos. Respeita somente a verdade. Tem mente de homem e coração de menino. Conhece a si mesmo, tal qual é. E conhece a Deus.

0: do Brasil.
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1: Está no ar a Voz do Brasil. As notícias do governo federal que movimentaram o país no dia de hoje.
3: Olá, boa noite.
4: Boa noite para você que nos acompanha em todo o país.
3: Quarta-feira, 17 de junho de 2026.
4: Vamos ao destaque do dia. Proteção de crianças nas redes, combate ao crime e crescimento econômico.
3: Temas tratados pelo presidente Lula no encerramento da reunião do G7 na França.
4: Grupo reúne as maiores economias do Ocidente e Brasil participou pela 10ª vez como convidado.
3: O presidente discutiu com países desenvolvidos formas de o mundo voltar a crescer com a inclusão dos mais pobres.
5: O mundo precisa crescer para que a economia volte a crescer. Não adianta crescer só para a Alemanha, crescer só para os Estados Unidos, crescer só para a França. Não. É preciso, sem diminuir o padrão de vida deles, crescer para outros países.
4: E ainda, acesso à água.
3: O Ministério da Saúde anuncia a instalação de quase 21 mil cisternas em 8 estados do semiárido.
4: E tarifa social de água e esgoto para famílias de baixa renda já chegou a quase 2 mil municípios. Pablo Mundim.
6: A meta é que a tarifa social esteja implementada em todo o país até dezembro.
3: Você vai ouvir também arte e música.
4: O uso de materiais pedagógicos relacionados a essas disciplinas chegou a 45% das escolas públicas em 2024. Natália Koslick.
7: Essa ampliação está associada a melhores notas em língua portuguesa e matemática, além de menores índices de distorção e idade séria.
3: Hoje, na apresentação da Voz do Brasil, eu, Mariana Jungmann e Luciano Seixas.
4: E acompanhe a gente ao vivo, acesse radiogov.ebc.com.br ou o canal Gov na sua TV aberta.
3: Regulamentação dos meios digitais, combate ao crime organizado e crescimento econômico equilibrado foram alguns dos temas discutidos pelo presidente Lula hoje em Evian, na França.
4: Lula participou como convidado do encontro do G7, grupo formado pelas principais economias desenvolvidas do Ocidente.
3: A repórter Luana Karen esteve lá acompanhando esse último dia de encontro.
8: No último dia de debates em Evian, na França, o presidente Lula defendeu a ampliação de investimentos em desenvolvimento, infraestrutura e qualificação profissional durante a sessão do G7, que reuniu representantes das principais economias desenvolvidas do mundo. Em coletiva à imprensa, o presidente brasileiro informou que foram discutidas formas de alcançar um crescimento econômico equilibrado que beneficie todos os países.
5: Cada reunião do G7 é a oportunidade da gente discutir com os países desenvolvidos tanto o equilíbrio quanto o desequilíbrio na ordem política, econômica e social, levando em conta a necessidade de cada país. O mundo precisa crescer para que a economia volte a crescer. Não adianta crescer só para a Alemanha, crescer só para os Estados Unidos, crescer só para a França. Não. É preciso, sem diminuir o padrão de vida deles, crescer para outros países.
8: Outro assunto em pauta foi inteligência artificial. Junto a chefes de governo e de Estado e CEOs das principais empresas de tecnologia do mundo, o presidente Lula defendeu a regulamentação dos meios digitais para proteger direitos fundamentais de crianças, adolescentes e mulheres. E apresentou como um exemplo o Estatuto Digital para Crianças e Adolescentes, aprovado recentemente no Brasil, com obrigações para as empresas de tecnologia.
5: Fiz questão de dizer para eles duas coisas importantes que o Brasil fez: a proibição de telefone nas escolas e, segundo, o ECA Digital, que é a regulação digital mais importante feita no mundo para jovens e adolescentes. E eu queria que eles conhecessem.
8: No intervalo das reuniões ampliadas, Lula teve encontros bilaterais com o presidente do Egito, Abdel Fattah el-Sisi, e com o presidente da Ucrânia, Volodymyr Zelensky. De volta a Genebra, Lula se encontrou com o secretário-geral da Interpol, Valdeci Urquiza. A reunião tratou de ações concretas voltadas à América do Sul para fazer frente ao crime organizado transnacional. O diretor-geral da Polícia Federal, Andrei Rodrigues, destacou a colaboração do Brasil nesse trabalho.
9: Vamos reunir os 12 países sul-americanos num grande esforço para o enfrentamento ao tráfico de drogas, tráfico de armas, crimes ambientais, enfim, todos aqueles delitos que nós pudermos fazer a investigação. Ano passado, retiramos mais de 10 bilhões de reais do crime organizado e agora, com essa nova iniciativa e essa parceria, não só do Brasil, mas de todos os países com a Interpol, vai ser possível ampliar essa capacidade operacional e alcançar patrimônios ocultos.
8: Ainda na entrevista que deu aos jornalistas, o presidente Lula destacou a relação do país com a China e voltou a reafirmar a soberania brasileira, inclusive em relação às eleições. Ao final da coletiva, o presidente Lula embarcou de volta ao Brasil. De Genebra, na Suíça, Luana Karen.
4: Mais água para 498 municípios que sofrem com o período de clima seco.
3: O governo do Brasil anunciou a instalação de quase 21 mil cisternas para garantir o abastecimento nos estados do semiárido.
4: A repórter Gabriela Noronha acompanhou esse anúncio e traz para a gente os detalhes. Boa noite, Gabriela.
0: Boa noite, Luciano, Mariana, boa noite a todos que nos ouvem na Voz do Brasil. Olha, foram assinados hoje as ordens de serviço que autorizam a instalação de cerca de 21 mil cisternas. Essas unidades vão beneficiar 498 municípios em 8 estados. São Bahia, Ceará, Minas Gerais, Paraíba, Pernambuco, Piauí, Rio Grande do Norte e Sergipe. Para esta ação estão sendo investidos mais de 250 milhões de reais. Segundo o governo, o objetivo é garantir a captação e armazenamento de água em períodos de estiagem, além de reduzir a dependência de soluções emergenciais no semiárido brasileiro, como o abastecimento por carros-pipa. As famílias beneficiadas foram selecionadas de acordo com critérios técnicos e sociais, priorizando populações em situação de maior vulnerabilidade, inscritas no Cadastro Único, famílias chefiadas por mulheres, comunidades quilombolas e pessoas com deficiência. De acordo com o ministro da Saúde, Alexandre Padilha, a iniciativa marca um avanço importante na política de segurança hídrica no país.
10: Com acesso à água de qualidade, de forma permanente, com estruturas resilientes, com tecnologias adaptadas à realidade local, mecanismos que garantam formas resilientes para enfrentar de forma transitória situações das tragédias climáticas ou da seca ou das enchentes, são fundamentais.
0: E olha, desde 2023, o governo do Brasil já entregou mais de 121 mil unidades de cisternas por meio do programa Cisternas. A maioria das distribuições se concentra nos estados do semiárido do Brasil. Mas o programa também beneficia comunidades na região amazônica, assim como em localidades de Mato Grosso do Sul, Goiás e Rio Grande do Sul, e utilizando aí tecnologias que se adequam às particularidades dessas regiões. As cisternas implementadas pelo programa têm uma capacidade que varia de 16 mil a 52 mil litros de água, o que possibilita o armazenamento seguro durante as secas. Mariana, Luciano.
3: Obrigada, Gabriela Noronha, pelas informações ao vivo na Voz do Brasil.
4: E outra forma de garantir segurança hídrica para a população mais vulnerável é por meio da tarifa social de água e esgoto.
3: O benefício já chegou a 1.905 municípios, onde vivem mais de 156 milhões de brasileiros.
4: E a Agência Nacional de Águas e Saneamento Básico, ANA, alerta que o prazo para a implantação ou implementação da tarifa se encerra em dezembro deste ano.
3: A tarifa social foi criada por lei em 2024.
6: A tarifa social de água e esgoto chegou em municípios onde vivem mais de 156 milhões de brasileiros. O benefício garante desconto de pelo menos 50% na conta de água e esgoto para famílias de baixa renda inscritas no Cadastro Único ou que tenham integrantes que recebem o benefício de prestação continuada, o BPC. A implementação ocorre em diferentes etapas, como a coleta de dados do Cadastro Único e do BPC, ajustes de equilíbrio econômico-financeiro dos contratos e a conclusão do benefício pelos prestadores de serviço. A meta é que a tarifa social esteja implementada em todo o país até dezembro, explica Silvano Silvério e superintendente de regulação de saneamento básico da ANA.
11: A partir de dezembro de 26, já não estará cumprindo a lei aqueles municípios que não tiverem a tarifa social instituída, né? Isso é muito importante, então é preciso correr com esse processo de obter as informações do CadÚnico, do BPC, fazer os estudos em reequilíbrio econômico financeiro, implementar a tarifa até dezembro de 2026, que é o limite dado pela lei.
6: A tarifa social de água e esgoto foi criada por lei em 2024 e busca ampliar o acesso à população de baixa renda a um serviço essencial, com a concessão automática do desconto a partir das informações do CadÚnico e do BPC. Reportagem Pablo Mundim.
4: Para facilitar o acesso aos serviços de saúde e humanizar os atendimentos, o governo do Brasil já entregou mais de 3.300 veículos para transportar a população que mora a mais de 50 quilômetros de distância dos grandes centros urbanos.
3: São vans, micro-ônibus e ambulâncias adquiridos com um investimento de R$1,4 bilhão.
4: A medida faz parte do programa Agora Tem Especialistas.
12: Foram entregues 3.300 veículos, entre vans, micro-ônibus e ambulâncias. Muitos desses veículos vão atender pacientes que moram longe e precisam percorrer mais de 50 quilômetros de distância para passar por uma consulta, fazer exames, cirurgias ou tratamentos especializados pelo SUS. Dos 3.300 veículos adquiridos, 1.824 serão entregues diretamente às prefeituras para uso em várias finalidades. Os outros 1.476 vão ser direcionados ao transporte de pacientes de radioterapia e hemodiálise. É o que explica o secretário de Atenção Especializada à Saúde, Mozart Salles.
13: Todo brasileira e brasileiro acima de 50 quilômetros de um serviço de hemodiálise e de radioterapia terá direito a usar o transporte sanitário e numa situação delicada, no caso da radioterapia, até utilizando aí as ambulâncias tipo A.
12: A ação faz parte do programa Agora Tem Especialistas, Caminhos da Saúde. O investimento é de R$1,4 bilhão na compra dos veículos. Mozart Salles, do Ministério da Saúde, destaca que a ideia é reduzir problemas de transporte e democratizar o acesso à rede pública de saúde.
13: O programa, ele é uma iniciativa extremamente importante para a democratização, humanização do acesso e qualificação desse acesso. Alguns equipamentos e estruturas, elas são agrupadas em determinadas regiões e cidades. E ao agrupar, você acaba gerando um problema e uma necessidade, que é o deslocamento dos pacientes das cidades menores para os centros maiores.
12: Além do aumento do atendimento especializado e a oferta de transporte, o programa Agora Tem Especialistas prevê mais atendimentos em exames e cirurgias. Reportagem Márcia Fernandes.
3: Em 2027, tem Copa do Mundo Feminina da FIFA na América do Sul e o Brasil se prepara para sediar a competição pela primeira vez.
4: Durante participação no programa Bom Dia Ministro, transmitido pela empresa Brasil de Comunicação, o ministro do Esporte, Paulo Henrique Cordeiro, ressaltou que o maior impacto do evento será a inclusão.
3: O ministro destacou que a prioridade do governo é trazer o futebol feminino para um patamar de igualdade em relação ao masculino e garantir a permanência de meninas e mulheres no esporte.
14: Pode ter certeza que o maior legado que nós vamos ter dessa Copa não é um legado de infraestrutura física. É uma mudança de como encara o futebol masculino e feminino. De incluir mais meninas e jovens com essa concepção de gênero, fazendo com que o futebol mude e traga as mulheres e traga as meninas para essa prática desportiva. E essa é a nossa principal ideia, fazer com que as mulheres possam efetivamente estar no futebol.
4: O ministro Paulo Henrique Cordeiro falou também dos esforços do governo na ampliação da lei de incentivo ao esporte.
3: A medida, criada em 2006, se tornou permanente no final do ano passado.
4: Na entrevista, o ministro do Esporte ressaltou os avanços a partir da mudança e fez um balanço dos investimentos.
14: Na nossa lei de incentivo ao esporte, nós ultrapassamos, no ano passado, mais de R$1 bilhão investidos. Nós somos um país de dimensão continental, obviamente com carências mil. A lei de incentivo ao esporte precisa efetivamente ampliar o seu alcance para que nós possamos levar políticas públicas de esporte, tanto em infraestrutura, na construção de novos equipamentos, quanto na recuperação de equipamentos já existentes e também de projetos de esporte com qualidade para a nossa população.
3: E o governo do Brasil está apertando o cerco contra ações maliciosas de sites de apostas online, as chamadas bets.
4: Um acordo assinado pelos Ministérios da Fazenda e da Justiça e Segurança Pública vai combater os chamados padrões manipulativos.
3: São recursos visuais usados para induzir usuários a gastarem sem consciência dos riscos.
4: A ação prevê fiscalização de propagandas abusivas e estudos sobre os perigos do vício em jogos digitais.
15: A Secretaria de Prêmios e Apostas do Ministério da Fazenda e a Secretaria Nacional de Direitos Digitais do Ministério da Justiça e Segurança Pública assinaram um acordo de cooperação técnica para aumentar a proteção dos consumidores em relação aos jogos de aposta online. Segundo o governo, o objetivo do acordo é desenvolver ações para identificar e combater os chamados padrões manipulativos, recursos utilizados pelas plataformas digitais que podem influenciar indevidamente o comportamento dos usuários e comprometer a tomada de decisões conscientes. Os ministérios da Fazenda e da Justiça vão atuar em conjunto para compartilhar informações e experiências que possam contribuir para o fortalecimento da regulação e da fiscalização do setor. A cooperação também prevê análises sobre publicidade responsável, transparência das plataformas, mecanismos de proteção aos consumidores e classificação de riscos associados ao uso de jogos e apostas. Priscila Machado, para a Voz do Brasil.
3: O novo Desenrola Brasil chega à marca de 10 milhões e 300 mil reais em operações de crédito com o uso do FGTS.
4: A utilização dos recursos do Fundo de Garantia por Tempo de Serviço foi registrada pelo Ministério do Trabalho e Emprego em mais de 17 mil renegociações de dívidas no âmbito do programa.
16: O uso do FGTS como garantia para a renegociação de dívidas no programa Desenrola Brasil movimentou 10 milhões e 300 mil reais em operações até junho. Ao todo, foram registradas 17.085 operações de crédito, com valor médio de R$ 604,73 por trabalhador. Os dados foram apresentados pelo Ministério do Trabalho e Emprego nesta terça-feira, durante reunião do Conselho Curador do FGTS. O levantamento também aponta maior participação das mulheres na utilização da modalidade. 55% dos contratos foram firmados por trabalhadoras, enquanto os homens representam 45% das operações realizadas. Em relação à distribuição regional, o Sudeste concentra a maior parcela das operações, com 50% do total. Em seguida, aparecem o Nordeste, Sul, Centro-Oeste e Norte. Thaisa Vitória, para a Voz do Brasil.
3: Grandes propriedades rurais na Amazônia estão recebendo orientações do IBAMA para tentar evitar incêndios florestais.
4: A medida faz parte da Operação Apoena, que começou este mês.
17: Donos de grandes propriedades rurais na Amazônia Legal estão recebendo um aviso do IBAMA. Ou adotam medidas contra o fogo agora, ou serão punidos. É a estratégia da Operação Apoena, que começou este mês para tentar se antecipar aos incêndios florestais. O Instituto notificou fazendas no Pará, Mato Grosso, Amazonas, Rondônia, Acre, Maranhão e Roraima, que têm maior risco de queimadas. Jair Schmidt, presidente substituto do IBAMA, explica as principais orientações.
18: A primeira delas é que, em hipótese alguma, utilize e faça qualquer uso do fogo na vegetação sem a devida autorização de queima controlada do órgão ambiental competente. O segundo alerta, em caso de qualquer ocorrência de incêndio, que ele imediatamente comunique aos órgãos de controle, aos órgãos de combate, né, para estabelecer as medidas de resposta.
17: Os donos de terras também são obrigados a limpar o material combustível e a vegetação seca, além de criar aceiros para segurar as chamas. As ações tentam diminuir os impactos do Super El Niño, que pode agravar a seca na região este ano. E o governo já destinou mais recursos para fortalecer o combate aos incêndios florestais. Na última segunda-feira, foi autorizado um crédito extraordinário de 337 milhões e 500 mil reais para o Ministério do Meio Ambiente e Mudança do Clima. Recurso que vai permitir medidas como compra de equipamentos, pagamento de diárias de equipes e aluguel de aeronaves. Jair Schmidt, do IBAMA, comenta outras ações para o período da seca.
18: Nós estamos também com um número recorde de contratação de brigadistas. O governo federal deve contratar esse ano aí mais de 4.400 brigadistas. O IBAMA ele tem uma previsão aí, de dispor aí de até 19 aeronaves. Nós estamos mobilizando mais de 400 veículos especializados voltados ao combate de incêndios florestais.
17: Quem descumprir as notificações do IBAMA ou for flagrado queimando a vegetação sem autorização será multado e poderá ter a propriedade embargada. Reportagem Luciana Colares de Holanda.
3: O Brasil passa a contar com a rede de proteção aos direitos da pessoa idosa.
4: A iniciativa vai assegurar direitos com base nos princípios da equidade, da não discriminação e do respeito à diversidade.
19: Foi instituída pelo governo federal a Rede Nacional de Proteção e Defesa dos Direitos Humanos das Pessoas Idosas. A iniciativa visa promover a articulação entre os estados e a cooperação entre os órgãos e entidades públicas na garantia, promoção e proteção dos direitos humanos das pessoas idosas. Órgãos e entidades da administração pública podem aderir à Rede Nacional de Proteção e Defesa dos Direitos Humanos das Pessoas Idosas. A adesão será voluntária. A rede tem como atribuição recomendar a realização de diagnósticos sobre o envelhecimento populacional e os direitos humanos, propor estratégias para acompanhar o acesso das pessoas idosas às políticas setoriais e fortalecer os fóruns, movimentos e entidades com atuação na defesa dos direitos das pessoas idosas e na participação social. A coordenação geral será feita pelo Ministério dos Direitos Humanos e da Cidadania, junto com o Conselho Nacional dos Direitos da Pessoa Idosa. Daniele Popó para a Voz do Brasil.
3: Mais arte e música nas salas de aula de todo o país.
4: Um estudo divulgado essa semana mostrou que o uso de materiais dessas disciplinas em escolas públicas aumentou quase 10% desde 2019.
3: O que trouxe ganhos para o desempenho dos alunos dessas instituições e para sua trajetória escolar.
20: Uma pesquisa inédita realizada pelo Instituto Itaú, em parceria com os Ministérios da Cultura e da Educação, mostrou que o uso de materiais de arte e música nas escolas públicas aumentou, alcançando 45% das instituições em 2024. Em 2019, o índice era quase 10% menor, segundo dados do Censo Escolar. Essa ampliação está associada a melhores notas em língua portuguesa e matemática, entre outros benefícios. É o que explica Eduardo Saron, presidente da Fundação Itaú.
21: Quando a educação se junta com cultura, a gente vai mais longe. A gente cria pertencimento, a gente impacta a trajetória escolar desse jovem. Então a ideia é que esses estudos possam oferecer ainda mais elementos para fortalecer a escola de tempo integral. Com mais matemática, mais língua portuguesa, mais ciência, mas com mais arte, mais cultura, mais esporte.
20: O estudo aponta ainda outros reflexos na trajetória escolar. O uso dos materiais pedagógicos está associado a taxas de reprovação e de abandono ligeiramente mais baixas, além de menores índices de distorção idade-série. O estado de São Paulo lidera em volume absoluto, passando de 7.140 escolas com materiais de artes e música em uso em 2019 para 8.681 em 2024. Para a ministra da Cultura, Margarete Menezes, aumentar a presença da arte e da música em sala de aula é investir na formação do ser humano como um todo.
22: Então isso é um ativo importantíssimo que a gente tem que mudar a nossa maneira de perceber, qualificar esses talentos. Porque quando a gente qualifica o talento através da cultura e da arte, não é só pela cultura e arte que ela é aproveitada. Ela se expande para qualquer outra direção das suas profissões. Então é a qualificação do ser humano.
20: Para garantir a sustentabilidade das ações, o estudo apresenta algumas recomendações, como planejamentos conjuntos entre as pastas da cultura e da educação, destinação de recursos públicos para investimentos em salas multiuso e na contratação de profissionais, e integração de práticas artísticas e culturais no currículo de tempo integral. Reportagem Natália Kozlik.
4: E essas foram as notícias do Governo do Brasil.
3: E agora com o Minuto do TCU e em seguida as notícias do Poder Judiciário e do Congresso Nacional. Boa noite.
4: Boa noite para você, até amanhã.
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23: 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A fiscalização apontou que o país possui uma extensa rede com potencial para navegação, mas ainda aproveita pouco a estrutura. Hoje, a maior parte das mercadorias é transportada por rodovias. Na avaliação do TCU, o transporte hidroviário pode reduzir custos, aumentar a eficiência logística e diminuir impactos ambientais. A auditoria... identificou problemas como falhas de planejamento, falta de coordenação entre órgãos públicos e dificuldades na execução de investimentos para o setor. Também foram apontadas falhas para definir prioridades e acompanhar projetos. O tribunal fez recomendações para melhorar a gestão. 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
8: STF decide manter até 30 de junho de 2027 a aplicação dos critérios de repartição dos recursos do Fundo de Participação dos Estados e do Distrito Federal.
9: STJ mantém ações penais contra engenheiros da Vale e de empresa alemã por rompimento da barragem Brumadinho.
8: TSE e partidos políticos firmam acordo pela integridade das eleições 2026.
9: Boa noite, eu sou Marcela Luiz.
8: E eu sou Walter Lima.
9: Supremo Tribunal Federal decide manter até 30 de junho de 2027 a aplicação dos critérios de repartição dos recursos do Fundo de Participação dos Estados e do DF.
8: O prazo foi fixado como improrrogável. Marcelo Della Libera.
24: O Fundo de Participação dos Estados e do Distrito Federal é uma transferência de dinheiro do governo federal para os entes da federação. A Constituição determina que os recursos sejam distribuídos com o objetivo de reduzir desigualdades regionais. Por isso, a regra de rateio considera fatores como população e renda. Uma ação do Estado de Alagoas questionava a lei que define os critérios de repartição dos recursos do fundo. Em 2023, o Supremo declarou inconstitucionais trechos dessa norma, mas manteve as regras em vigor até 31 de dezembro de 2025, para dar tempo ao Congresso de aprovar uma nova lei. Como o Legislativo não editou a nova regra, o presidente do STF, ministro Edson Fachin, prorrogou a validade dos critérios até 1º de março. A decisão foi referendada pelo plenário. Depois, em março, Carmen Lúcia prorrogou novamente a aplicação das regras por 90 dias. O prazo terminou sem que houvesse nova legislação. Por isso, a ministra decidiu conceder mais 30 dias e enviar o tema ao plenário. O colegiado, então, decidiu prorrogar até 30 de junho de 2027 a aplicação dos atuais critérios de repartição dos recursos do Fundo de Participação dos Estados e do Distrito Federal. O prazo foi fixado como improrrogável.
9: STJ mantém ações penais contra engenheiros da Vale e de empresa alemã por rompimento da barragem da mina do Córrego do Feijão, em Brumadinho, Minas Gerais.
8: No desastre, 272 pessoas morreram. Fátima Uchoa.
25: Pela acusação, três profissionais da TUV-SUD teriam participado da emissão de declarações de estabilidade da barragem, mesmo com indícios de comprometimento da segurança. Já um engenheiro da Vale é acusado em relação à gestão dos riscos da estrutura, como a obtenção de declarações de estabilidade supostamente irregulares e a não adoção de medidas de emergência. O relator na sexta turma do STJ, ministro Sebastião Reis Júnior, observou que o habeas corpus para o trancamento de ação penal só é concedido quando não há justa causa ou quando fica evidente que o acusado não participou do delito, mas não se justifica se exige exame técnico aprofundado dos fatos, como nesse caso.
9: TSE e partidos políticos firmam acordo pela integridade das eleições 2026.
8: Dos 30 partidos registrados no Brasil, 26 aderiram à iniciativa. Fábio Ruas.
26: O acordo foi firmado entre o presidente do TSE, ministro Cássio Nunes Marques, e representantes dos partidos. O documento reforça compromissos para as eleições de outubro, entre eles o combate à desinformação. O acordo também destaca a importância dos partidos na fiscalização e nas auditorias do sistema eletrônico de votação, além da promoção da acessibilidade e do enfrentamento à violência política, especialmente contra as mulheres.
9: Indígenas de Oiapoque, no extremo norte do Amapá, começaram a ser atendidos hoje na itinerância Cidadania Aqui com Você.
0: Até 2.000 pessoas devem receber suporte jurídico gratuito nestes 2 primeiros dias. Rafael Silva.
6: O mutirão está concentrado na aldeia Manga, cerca de 22 quilômetros de Oiapoque. Indígenas de diversas aldeias da região chegaram cedo para receber suporte jurídico nas áreas trabalhista, previdenciária, de saúde, social, entre outros. Mais de 150 profissionais de diversos órgãos se juntam ao mutirão organizado pela Justiça do Trabalho. A proposta é concentrar em um único local e de graça serviços que normalmente exigiriam viagens longas e custos elevados para os moradores da

0: Eu sou Paula Groba.
1: E eu sou Humberto Pinheiro.
0: E estes são os destaques de hoje do Jornal do Senado, que começa agora.
1: Aprovada a inclusão de educação política e cidadania nas escolas.
0: PEC da aposentadoria especial de agentes de saúde e de endemias pode ir ao plenário na próxima semana.
1: Segue para a sanção Banco Nacional de Boas Práticas contra a Violência à Mulher.
0: Boa noite.
1: Boa noite.
0: Como funcionam os três poderes? Qual é o papel do cidadão na democracia? E de que forma as decisões políticas impactam o dia a dia da população? Questões como essas poderão ganhar mais espaço nas salas de aula.
1: Seguiu para a sanção presidencial o projeto que torna obrigatório o ensino de educação política e direitos da cidadania nas escolas brasileiras. A proposta busca ampliar o conhecimento dos estudantes sobre as instituições do país e fortalecer a participação do cidadão. Repórter Douglas Castilho.
2: O conteúdo não será incluído como disciplina, mas estará inserido no contexto do ensino da realidade social e política, que já é obrigatório e será ministrado como tema multidisciplinar e transversal, perpassando diversas matérias. O senador Jordano, do Podemos de São Paulo, se manifestou a favor da iniciativa.
3: Das pessoas saberem o que é um vereador, o que é um deputado estadual, do que é um deputado federal, do que faz uma casa legislativa, o que é o Senado da República? Nesse momento que se discute muito política, mas poucas pessoas da população sabem o que os poderes fazem.
2: O senador Hamilton Mourão, do Republicanos de São Paulo, foi em sentido contrário, preocupado com o que chamou de ideologização.
4: Quem é que vai ministrar essa aula? São aquelas docentes formados em escolas de nível superior, onde nós sabemos qual é a corrente ideológica que predomina.
2: Além de Mourão, outra senadora que fez questão de marcar sua posição e registrar voto em contrário foi Damaris Alves, do Republicanos do Distrito Federal. O texto vai à sanção presidencial.
0: E o Senado aprovou um projeto de lei complementar que proíbe o contingenciamento de recursos destinados às agências reguladoras federais. A proposta busca garantir autonomia financeira a esses órgãos responsáveis pela fiscalização de setores essenciais, como saúde, transporte, energia, telecomunicações e mineração.
1: O texto segue agora para análise da Câmara dos Deputados. Segundo o relator, senador Marcos Rogério, do PL de Rondônia, a medida evita prejuízos às atividades de controle e regulação.
5: A descontinuidade de fiscalizações, análises técnicas e processos tende a acumular passivos administrativos, atrasar decisões, ampliar litígios e exigir posteriormente esforços orçamentários mais elevados para recompor a capacidade operacional perdida.
0: O presidente do Senado, Davi Alcolumbre, sinalizou a possibilidade de colocar em votação na próxima semana a proposta de emenda à Constituição que concede aposentadoria especial aos agentes comunitários de saúde e aos agentes de combate às endemias. Ele lembrou que o texto já foi aprovado pela Câmara dos Deputados e recebeu apoio unânime na Comissão de Constituição e Justiça do Senado.
1: Pela proposta, os agentes terão direito à aposentadoria com idade mínima de 57 anos para mulheres e 60 anos para homens, desde que comprovem 25 anos de contribuição e de efetivo exercício na atividade profissional. Alcolumbre afirmou que é necessário garantir ao Senado a oportunidade de analisar uma reivindicação considerada importante para, segundo ele, cerca de 400 mil trabalhadores em todo o país.
6: É impossível um presidente do Senado Federal ser o único responsável por prejudicar a vida de 400 mil agentes comunitários de saúde ou de agentes de endemia. E eu não percebi no ano passado, em nenhum momento, que alguém disse que isso aqui era uma bomba muito grande fiscal no Brasil. E eu estou cansado de ser cobrado todos os dias como um homem que está desestabilizando as contas públicas brasileiras, as finanças do nosso país.
0: Uma proposta que proíbe a obrigatoriedade da vacinação contra a Covid-19 avançou no Senado.
1: A Comissão de Direitos Humanos aprovou a transformação de uma sugestão

0: legislativa apresentada por um cidadão do Ceará em projeto de lei. A proposta agora passa a ser analisada pelo Congresso Nacional. Os detalhes com o repórter Márcio Maturana.
1: Uma sugestão que proíbe a obrigação de vacina contra a Covid-19 virou projeto de lei. A ideia foi encaminhada por um cidadão do Ceará por meio do portal E-Cidadania, ainda durante a pandemia. O relatório favorável do senador Márcio Bittar, do PL do Acre, lido pelo senador Jaime Bagatoli, do PL de Rondônia, destacou o direito à liberdade individual.
2: Ainda que pareça ter perdido o objetivo, em razão de inexistir, no momento, imposição vigente de vacinação obrigatória, a sugestão mantém relevante mérito por buscar assegurar, de forma permanente, a inviolabilidade da liberdade individual, o direito à objeção da consciência e à proteção da integridade física do cidadão brasileiro.
1: Qualquer pessoa pode enviar uma ideia legislativa pelo portal senado.leg.br/e-cidadania.
3: E a Comissão de Relações Exteriores aprovou o acordo da Organização Mundial do Comércio que elimina tarifas de importação para aeronaves civis, motores, peças e outros componentes do setor aeronáutico.
0: A proposta busca ampliar a competitividade da indústria e fortalecer o comércio internacional na área de aviação. O texto segue agora para análise do plenário do Senado. Repórter Rodrigo Rezende.
4: Entre 2018 e 2022, o mercado de aviação civil movimentou 3,7 trilhões de dólares em todo o mundo. O acordo assinado pelo Brasil na Organização Mundial do Comércio, do PSD de Mato Grosso do Sul, explica algumas vantagens do texto.
5: Porque o acordo sobre o comércio de aeronaves civis da OMC é um instrumento multilateral que objetiva a máxima liberalização do mercado mundial de aviação. Nesse sentido, ele assegura a eliminação de tarifas de importação para aeronaves, motores e peças, proíbe subsídios à exportação e reduz barreiras não tarifárias aos signatários.
4: O acordo, assinado em 1979 e atualizado em 2015, prevê a eliminação de tarifas para componentes de aviação como turbinas, partes de aeronaves, simuladores de voo, pontes de embarque de passageiros e produtos utilizados a bordo.
3: A Comissão de Constituição e Justiça aprovou um projeto que permite a continuidade de ações de divórcio e de dissolução de união estável mesmo após a morte de uma das partes. A proposta evita a extinção automática do processo e garante a análise de questões como partilha de bens e outros direitos discutidos em juízo.
0: Segundo a relatora, senadora Elisiane Gama, do PSD do Maranhão, a medida preserva a vontade manifestada em vida e evita prejuízos a familiares e herdeiros. O projeto está pronto para votação em plenário, com pedido de urgência.
6: O projeto de lei é importante porque acaba assegurando o direito dessa mulher ou desse homem em vida. Isso é muito importante. É o respeito, inclusive, à memória dessas pessoas.
3: E seguiu para a sanção presidencial um projeto que cria um Banco Nacional de Boas Práticas para reunir e divulgar ações, programas e políticas públicas que já apresentaram resultados positivos na prevenção e no enfrentamento da violência contra a mulher.
0: A ideia é identificar e replicar iniciativas que dão certo no combate a esse crime. Repórter Alexandre Campos.
7: O banco conterá dados como nome do programa, ação ou projeto, data de sua vigência e descrição sumária do local, perfil e número de pessoas atendidas, além de órgãos públicos envolvidos em sua implementação. Relatora do projeto na Comissão de Direitos Humanos, a senadora Roberta Accioli, do Republicanos de Roraima, lembrou que o banco, além de valorizar as iniciativas exitosas implementadas no país, vai permitir que essas experiências sejam multiplicadas.
8: Isso facilitará não apenas a consulta e o intercâmbio de informações entre os entes federados, mas também o aproveitamento desses dados pela sociedade e soluções inovadoras possíveis de gerar benefícios concretos para a formulação e o aperfeiçoamento de políticas públicas de combate à violência de gênero.
7: Dados do Atlas da Violência de 2026 indicaram que entre 2014 e 2024, 46.336 mulheres foram assassinadas no Brasil.
0: Com edição de Paula Groba e trabalhos técnicos de Eliseu Caires, o Jornal do Senado fica por aqui. Acompanhe agora as notícias da Câmara dos Deputados. Boa noite.
3: Boa noite e até amanhã.

0: Câmara garante atestado para funcionários acompanharem filhos doentes.
1: O plenário estabelece mudanças na estrutura da Advocacia Geral da União.
0: Avança projeto de lei que aumenta a punição para ameaças feitas por Pix.
1: Boa noite. Ranieri Paulino, do Republicanos, destaca iniciativas desenvolvidas na Paraíba para coibir a violência contra a mulher e combater o feminicídio. O deputado acredita que programas de conscientização e acolhimento têm fortalecido a rede de apoio às vítimas.
0: Ranieri Paulino também ressalta a atuação de órgãos públicos na defesa dos direitos das mulheres, além de medidas legislativas voltadas à responsabilização de agressores. Para ele, o enfrentamento à violência exige ações permanentes de prevenção, proteção e mudança cultural.
1: Flávio Nogueira, do PT do Piauí, é autor de projeto que aumenta as penalidades para quem utilizar o Pix para fazer ameaças, perseguições e intimidações. A ideia, segundo ele, é ampliar a proteção das vítimas, especialmente mulheres, alvo de violência psicológica.
0: Flávio Nogueira destaca a importância desse sistema de pagamentos como uma inovação tecnológica brasileira, mas alerta para o uso indevido da ferramenta por criminosos que utilizam o campo de descrição das transferências para praticar assédio e ameaças.
1: O projeto que aumenta a pena para ameaças feitas por Pix já foi aprovado na Comissão de Constituição e Justiça. Entenda como funciona com a repórter Paula Bittar.
2: A Comissão de Constituição e Justiça da Câmara aprovou um projeto que aumenta as penas para os crimes de ameaça, de perseguição e de violência psicológica contra a mulher quando cometidos no campo de mensagem do Pix. O Pix é o meio de pagamento eletrônico instantâneo criado pelo Banco Central, que entrou em funcionamento em 2020. O texto estabelece que no crime de ameaça, que tem pena inicial de detenção de 1 a 6 meses ou multa, a penalidade é aumentada de 1/3 até a metade se o crime é cometido por mensagem do Pix. No caso da perseguição, com pena inicial de reclusão de 6 meses a 2 anos e multa, a pena é aumentada da metade se o crime for pela mensagem do Pix. E o aumento também é de metade para crime cometido pela mensagem do Pix no caso de violência psicológica contra a mulher, que tem pena inicial de reclusão de 6 meses a 2 anos e multa se a conduta não constituir crime mais grave. O autor, deputado Flávio Nogueira, do PT do Piauí, disse que apresentou o projeto para coibir uma prática que tem sido cada vez mais comum nos crimes de violência contra mulheres. Segundo ele, em muitos casos, o valor enviado é mínimo, irrisório e serve apenas como um veículo para que a mensagem abusiva alcance a vítima, mesmo diante de medidas protetivas, bloqueios em redes sociais ou tentativas de afastamento. A deputada Érica Cocai, do PT do Distrito Federal, também defendeu o projeto.
3: Esse instrumento Pix, que reafirma a nossa soberania, que reafirma, sem dúvida nenhuma, a democracia, que reafirma a inclusão, não pode ser um instrumento para propagar, para incentivar ou para efetivar violências contra as mulheres. Violência contra as mulheres é uma luta que é absolutamente estruturante para a construção de uma sociedade mais justa e mais igualitária.
2: O projeto que aumenta as penas nos crimes de ameaça, de perseguição e de violência psicológica contra a mulher quando cometidos no campo de mensagem do Pix ainda depende de análise pelo plenário. Da Rádio Câmara de Brasília, Paula Bittar.
0: Direitos Humanos. Benedita da Silva, do PT do Rio de Janeiro, destaca a aprovação na Comissão de Direitos Humanos de projeto que reconhece a responsabilidade do Estado pela chacina de Acari. Ela lembra que 11 jovens foram sequestrados em julho de 1990, sem que os corpos tenham sido encontrados.
1: Benedita da Silva afirma que a proposta prevê pensão vitalícia aos familiares das vítimas, como reparação moral e simbólica pelo desaparecimento forçado. A legisladora acrescenta que o texto também define a data de 26 de julho, como o Dia Nacional das Vítimas de Desaparecimentos Forçados.
0: Justiça. A Câmara aprovou o projeto que altera a estrutura da Advocacia Geral da União. O repórter Marcelo Lascher explica as mudanças.
4: O plenário da Câmara aprovou o projeto que inclui a Procuradoria-Geral Federal e a Procuradoria-Geral do Banco Central entre os órgãos da Advocacia Geral da União, a AGU. A Procuradoria-Geral Federal é responsável por representar na Justiça as autarquias e fundações públicas federais, como o INSS, o IBAMA e as universidades. Hoje, a direção da AGU é composta pelo Advogado-Geral da União, pelas Procuradorias-Gerais da União e da Fazenda Nacional, pelo Conselho Superior da AGU e pela Corregedoria-Geral da Advocacia da União. O projeto aprovado, enviado pelo governo ao Congresso, altera a Lei Orgânica da AGU para permitir que as carreiras jurídicas de procurador federal e de procurador do Banco Central também passem a integrar o órgão. O projeto foi criticado em plenário e o deputado Kim Kataguiri, do Missão de São Paulo, diz que a alteração aumenta os poderes do advogado-geral da União e pode comprometer a autonomia de outros órgãos, como o Banco Central.
5: O principal argumento sendo utilizado aqui é o seguinte: todos os órgãos que já estão subordinados à Advocacia-Geral da União vão continuar subordinados. Eu duvido muito que haveria essa mobilização política em torno dessa matéria se fosse para não mudar nada. E me causa preocupação a possibilidade de diminuir a autonomia das autarquias, a autonomia das agências reguladoras, a autonomia do Banco Central e, ao mesmo tempo, dar superpoderes para que o advogado-geral da União avoque para si causas que não deveriam ser da sua competência.
4: O relator da proposta, o deputado Lafayette de Andrada, do PL Mineiro, negou que a proposta ameace a autonomia de outros órgãos, mas admitiu um erro que na redação original permitia que o advogado-geral da União indicasse o procurador da Fazenda Nacional e o procurador-geral do Banco Central sem ouvir o ministro da Fazenda e o presidente do Banco Central, o que foi corrigido no texto final. A proposta aprovada determina que esses cargos são de indicação conjunta do advogado-geral da União com o ministro da Fazenda e o presidente do Banco Central. Para Lafayette de Andrada, o texto apenas incorpora à AGU carreiras que na prática já são subordinadas ao advogado-geral da União.
6: Alguns jornalistas, sem ler o projeto, publicaram algumas matérias alarmistas dizendo que esse projeto confere poderes agigantados ao advogado-geral da União, o que não é verdade. O que esse projeto traz, na verdade, é incorporando ao escopo da AGU as carreiras que hoje, na prática, já são comandadas pelo AGU, que são a Procuradoria da Fazenda Nacional e a Procuradoria do Banco Central.
4: O projeto, que inclui a Procuradoria-Geral Federal e a Procuradoria-Geral do Banco Central entre os órgãos da Advocacia-Geral da União, seguiu para análise do Senado. Da Rádio Câmara de Brasília, com informações de Antônio Vital, Marcelo Larcher.
7: Trabalho.
1: Merlon Solano, do PT do Piauí, cobra do Senado o andamento da proposta de emenda à Constituição que reduz a jornada de trabalho e acaba com a escala 6x1. Ele lembra que a PEC recém-aprovada na Câmara prevê 2 dias de descanso semanal sem redução salarial.
0: Merlon Solano aponta a melhoria na qualidade de vida dos brasileiros como um dos fatores de destaque. Em sua opinião, a aprovação da matéria no Senado vai contribuir para a atualização da CLT, reduzindo o adoecimento e o número de acidentes de trabalho.
1: Já Luiz Lima, do Novo do Rio de Janeiro, celebra a retirada de urgência do projeto do governo que coloca fim à escala 6x1. Segundo ele, o Executivo e lideranças do Legislativo perceberam os impactos negativos da medida, como o encarecimento de serviços básicos, como as tarifas de ônibus.
0: Na avaliação de Luiz Lima, diante de um cenário de inflação, juros altos, endividamento público e alta informalidade, a matéria é irresponsável e, caso prospere, vai prejudicar profissionais que dependem de comissões e gorjetas e diminuir a competitividade internacional do Brasil.
1: Pedro Ayrara, do PP de Minas Gerais, defende a derrubada de veto a projeto que estabelece regras nacionais para a idade máxima de ingresso nas polícias militares e nos corpos de bombeiros. Ele esclarece que a proposta amplia de 30 para 35 anos o limite de entrada em concursos.
0: Pedro Ayrara defende que a mudança atualiza a legislação diante do aumento da expectativa de vida e das novas exigências de formação para o ingresso nas carreiras militares. O parlamentar pede apoio à análise do veto a ser apreciado em sessão do Congresso Nacional.
1: Aloysio Mendes, do Republicanos, homenageia os 190 anos da Polícia Militar do Maranhão. O deputado exalta a atuação da corporação na proteção da sociedade e na preservação da ordem pública.
0: Aloysio Mendes reconhece o trabalho de homens e mulheres que integram a instituição e cumprem papel fundamental no sistema de segurança do Maranhão. Ele diz que a corporação tem uma trajetória marcada pela dedicação ao serviço público.
7: Economia.
1: Bomgás, do PT do Rio Grande do Sul, registra a participação de membros do Ministério da Fazenda em audiência na Câmara para debater o cenário econômico do país. Segundo o deputado, foram apresentadas na reunião medidas para estimular o crescimento, ampliar o emprego e conter a inflação.
0: Bungás também defende ações do governo para enfrentar os efeitos de crises internacionais sobre a economia brasileira. O parlamentar cita avanços na reforma tributária e a ampliação da faixa de isenção do imposto de renda como medida voltada à redução da carga tributária.
1: José Nelto, do União de Goiás, cobra a abertura de uma CPMI para apurar possíveis irregularidades envolvendo o Banco Master. O deputado afirma que a comissão é necessária para identificar responsabilidades e dar resposta à população sobre os prejuízos causados.
0: José Nelto reclama de demora na instalação da CPMI e afirma que a apuração deve alcançar eventuais agentes públicos e privados implicados nas operações financeiras. Ele sustenta que a falta de investigação aumenta a desconfiança da sociedade sobre o caso.
1: Sargento Faur, do PL do Paraná, defende a atuação de integrantes da Operação Lava Jato em processos conduzidos no Estado. O deputado contesta críticas feitas por setores da esquerda, afirmando que a Força-Tarefa teve papel relevante no enfrentamento à corrupção no país.
0: Sargento Faur diz que decisões judiciais posteriores contrárias à Lava Jato não apagam a relevância da operação. Na avaliação dele, a oposição deve rebater tentativas de desqualificar as investigações e seus desdobramentos políticos.
7: Agricultura.
1: Sérgio Turra, do PP, defende a aprovação do projeto que prevê mecanismos de securitização e renegociação das dívidas aos produtores rurais. Segundo ele, a medida é necessária para auxiliar agricultores afetados por estiagens e enchentes no Rio Grande do Sul.
0: O parlamentar rebate críticas de que a proposta representaria um desfalque nas contas públicas. De acordo com Sérgio Turra, o projeto cria condições para que os produtores reorganizem suas finanças e mantenham a atividade agropecuária sem prever o perdão das dívidas.
1: Delegado Caveira, do PL, denuncia que o ICMBio tem entrado em fazendas e confiscado gado de produtores no Pará. Ele acusa os governos federal e estadual de apoiarem abusos contra agricultores e alega que os produtores afetados já estão há mais de 50 anos na região.
0: Delegado Caveira cobra ação imediata do Ministério Público contra apreensões em Altamira e pede que o governo do Pará seja investigado por corrupção. Segundo sua análise, a administração estadual tem sido palco de clientelismo para garantir a perpetuação de determinadas famílias no poder.
7: Meio ambiente.
1: Inácio Arruda, do PCdoB, festeja a realização, na data em que se celebra o Dia Internacional do Combate à Desertificação, de um seminário internacional para combater a degradação das terras. Ele sublinha a busca por soluções científicas para o solo do semiárido, especialmente no Ceará.
0: O evento ocorrido na Câmara, segundo Inácio Arruda, reuniu cientistas e a ONU para propor tecnologias que ajudem o pequeno produtor. O deputado esclarece que a meta é usar a pesquisa de órgãos como a Embrapa para salvar a agricultura familiar no Nordeste brasileiro.
7: Turismo.
1: Eduardo Bismarck, do PV do Ceará, comemora a realização em Fortaleza de encontro que está reunindo agentes de turismo de todo o país até o dia 20 de junho. Ele destaca que a programação inclui visita à técnica à Canoa Quebrada, no município de Aracati, para ampliar a divulgação da Rota das Falésias.
0: Eduardo Bismarck também destaca o novo voo da Azul entre Belo Horizonte e Aracati, previsto para operar a partir de outubro. O parlamentar avalia que a ligação aérea deve fortalecer o turismo no litoral leste do Ceará, contribuindo para a geração de negócios na região.
1: Hildo Rocha, do MDB do Maranhão, pede apoio para projeto de sua autoria que visa incluir a temporada de praias do Rio Tocantins no calendário oficial de eventos nacionais, para fomentar o turismo e a economia local durante os meses de junho a setembro.
0: De acordo com Hildo Rocha, a oficialização da temporada vai atrair turistas e facilitar o financiamento de atividades culturais e de lazer. O deputado lista as cidades de Imperatriz, Ribeirãozinho, Ribamar, Fiquene, Estreito e Porto Franco como principais polos turísticos maranhenses.
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7: Saúde.
1: A Câmara aprovou proposta que garante atestado para o funcionário acompanhar filhos doentes sem desconto no salário. O repórter Antônio Vital acompanhou a votação.
9: A Câmara dos Deputados aprovou o projeto que permite que pais ou responsáveis por crianças de até 12 anos se afastem do trabalho por até 14 dias por ano, sem desconto no salário, para acompanhar os filhos em caso de doença. O afastamento, porém, deverá ser justificado com atestado médico, que contém informações como o diagnóstico, o registro do médico no Conselho Regional de Medicina e uma declaração expressa da necessidade de acompanhamento pelos responsáveis. O atestado servirá como justificativa para a ausência no trabalho somente se for demonstrada a incompatibilidade entre o acompanhamento do filho e o exercício da atividade, e se a assistência dos pais for indispensável e não puder ser compensada no emprego. Durante o período de licença, será assegurada a manutenção do emprego e os direitos trabalhistas. O projeto foi apresentado pelo deputado Alencar Santana, do PT de São Paulo, e o texto final foi alterado pela relatora, deputada Denise Pessoa, do PT do Rio Grande do Sul. Ela retirou, por exemplo, a previsão de o INSS arcar com o pagamento dos empregados durante o afastamento e limitou em 14 dias por ano o período máximo de afastamento dos pais. O projeto foi criticado pela deputada Adriana Ventura, do Novo de São Paulo, que apontou prejuízo para as pequenas empresas.
10: Isso estimula absenteísmo, é uma agressão, novamente, à negociação direta entre empregadores e empregados. Mas 14 dias, a gente está falando de meio mês, onde libera, pode faltar, leva o filho e não precisa voltar para o trabalho, não é obrigado a compensar, não é obrigado a fazer nada. Então isso é uma vergonha, é um intervencionismo, não dá para ficar jogando tudo nas costas de quem produz.
9: O autor da proposta, o deputado Alencar Santana, disse que o texto final prevê medidas para evitar abusos e fraudes.
11: A deputada Denise aperfeiçoou o texto, garantindo medidas de proteção para evitar que, se porventura uma pessoa queira abusar dessa lei, não possa estar usando desse recurso sem necessidade. A lei visa garantir a proteção e o cuidado à criança e permitir que a responsabilidade que o pai e a mãe têm do cuidado possa ser exercida de maneira plena.
9: O projeto que permite que pais ou responsáveis por crianças de até 12 anos se afastem do trabalho por até 14 dias por ano, sem desconto no salário, para acompanhar os filhos em caso de doença, seguiu para análise do Senado. Da Rádio Câmara de Brasília, Antônio Vital.
7: Desenvolvimento Regional.
0: Marcelo Nilo, do Republicanos da Bahia, classifica como ineficiente a gestão estadual em áreas essenciais como educação, saúde e segurança pública. O congressista alega que o Estado apresenta índices alarmantes de violência, além de infraestrutura precária nas rodovias.
1: Marcelo Nilo acusa o executivo local de descumprir obrigações financeiras com prestadores de serviços e artistas contratados. Ele qualifica a administração do Estado como a pior da história, apontando problemas também nas políticas de geração de emprego e de proteção às mulheres.
0: Rodrigo Hollenberg, do PSB, critica o governo do Distrito Federal, mencionando uma operação policial contra autoridades do primeiro e segundo escalão da gestão atual. Para ele, os episódios reforçam a suspeita de irregularidades na administração.
1: Rodrigo Hollenberg também defende a instalação de uma CPI para investigar o Banco Master e operações envolvendo o Banco BRB. Ele afirma que a apuração dos fatos é necessária para garantir transparência e esclarecer possíveis responsabilidades.
0: Vavá, do Avante de Minas Gerais, relata preocupações de moradores do Vale do Jequitinhonha sobre a prestação de serviços públicos. O deputado informa que recebeu denúncias relacionadas às condições de estradas vicinais, transporte escolar e limpeza urbana.
1: Vavá cobra atenção dos gestores públicos da região para a aplicação dos recursos municipais e para a qualidade dos serviços oferecidos. Segundo ele, o atendimento às comunidades mais vulneráveis deve ser tratado com responsabilidade e compromisso com o interesse público.
0: Dr. Flávio, do PL do Rio de Janeiro, defende a derrubada do veto presidencial ao projeto que amplia a área reconhecida como semiárido no estado. O deputado argumenta que a proposta beneficiaria produtores rurais fluminenses que enfrentam períodos frequentes de estiagem.
1: De acordo com o Dr. Flávio, o reconhecimento dessa área permite ampliar o acesso a políticas públicas voltadas ao desenvolvimento rural. Para ele, o projeto fortalece a produção agropecuária, gera renda e impulsiona a economia de mais de 20 municípios no interior do Rio de Janeiro.
0: Dr. Frederico, do PL, comemora a aprovação na Comissão de Legislação Participativa de moção de louvor à tratorada de Santa Rita de Caldas, realizada no município do Sul.

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2: A dica de hoje é o filme A Morte de Robin Hood, em breve no cinema.
3: As pessoas falam do Robin Hood. Contam histórias sobre ele. É tudo mentira.
2: O clássico conto do justiceiro que tirava dos ricos para dar aos pobres ganha uma nova versão, mais sombria e reflexiva. Na trama, Robin Hood luta mentalmente com seu passado marcado por crimes e assassinatos. 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
0: A Rádio Cidade informa a hora certa.
7: 8:02.
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4: Sherry, Sherry Lady.

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1: Olá, viajantes! Já estamos aqui em mais um Nostalgia 90. Junto com meu amigo Ivan Vaz. Vamos levar a saudade até você, não é mesmo, Ivan?
2: É isso aí, meu amigo Kleber Ramos. Estamos chegando por aqui com mais um Nostalgia 90 e vamos estar recordando músicas que fizeram sucessos nas décadas de 90. Estamos por aqui, o Nostalgia só tá começando, Kleber Ramos.
1: E já vamos começar esta super viagem com Chitãozinho e Xororó. Brincar de ser feliz.

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Ciência e tecnologia. Em 3 de dezembro de 1994, a Sony lança no Japão o videogame PlayStation. Em 24 de agosto de 1995, é lançado pela Microsoft o sistema operacional Windows 95. Em 5 de julho de 1995, é realizado o primeiro processo de clonagem de um mamífero, a ovelha Dolly. Após sua criação em 1995, é lançado no mercado o primeiro DVD no ano de 1997. O final da década de 1990 marcou o início da popularização da internet. Em 27 de setembro de 1998, foi fundada a empresa Google. Você ouviu Fatos e Acontecimentos dos anos 90.

Você ouviu Morto de Saudade Sua com César e Paulinho, e por aqui a nossa viagem continua. Aqui tem Djavan, Nenhum Dia.

0: Fechamos muito bem, Ivan, o nosso Nostalgia 90 com roupa nova, a Maré. Nostalgia 90 fica por aqui. Até o nosso próximo encontro.
1: É, Kleber Ramos, estamos encerrando a programação de hoje, Nostalgia 90. É uma hora com muitas recordações. É, Kleber Ramos, valeu, tchau, tchau. E amanhã a gente volta.
2: 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Ficamos por aqui. Até o próximo Nostalgia 90.